Bueno Dias dele, Mestre Samuca. A Unesp FM está apresentando Brasil Instrumental. Neste bloco, Marcos Rabelo Quarteto. Violinista, compositor e intérprete. Sua trajetória passa por influências universais como pop, soul, rock e jazz, aliadas a um sotaque indiscutivelmente mineiro. Marcos descobriu sua vocação através da música erudita, mas a paixão pelo rock progressivo traçou um novo caminho em sua carreira, definindo a escolha pelo popular. Ele sempre buscou seu estilo próprio e começou cedo seus estudos. Passou por mestres como os professores Busa e Matos, além de Maria Durek, e participou de orquestras e cameratas por mais de 10 anos. Hoje, Marcos se dedica ao estudo do violino no jazz com o professor e amigo Rudi Berger e ao seu trabalho autoral. Seu último trabalho lançado é o álbum 22 Horas de 2024. A formação do quarteto: Marcos Rabelo no violino, Paulinho Serafim na bateria, Fernando Rodrigues na guitarra e José Dias no baixo. Vamos ouvir as composições Agosto e Romance.

Marcos Rabelo Quarteto, dele, Romance e Agosto. A Unesp FM está apresentando Brasil Instrumental, o talento e a magia do compositor brasileiro. Neste bloco, o baterista Paulo Almeida. Do álbum Corpo e Alma, vamos ouvir Floreando, com a participação de Hermeto Pascoal. E Trio Madeira Brasil, composto por Ronaldo do Bandolim, no bandolim, Marcelo Gonçalves, no violão de sete cordas, e José Paulo Becker, no violão, com a música Passarinho.

Trio Madeira Brasil de Tom Jobim, Passarim. Antes, Paulo Almeida, dele, com a participação de Hermeto Pascoal, Floreando. A Unesp FM está apresentando Brasil Instrumental. Neste bloco, João Taubkin. Contrabaixista, cantor, compositor, produtor, arranjador, improvisador de grande versatilidade, vem consolidando sua carreira como compositor, já tendo lançado 5 álbuns autorais. Tribo, João Taubkin Trio, de 2013, Taubkin e Barulli, de 2018, Candra, de João Taubkin Trio, de 2019, When the Answer is the Question, de 2021, e a coreografia do encontro, de 2022. Sua participação em inúmeros projetos nacionais e internacionais com músicos da América Latina, África, Ásia e Europa possibilitou uma diversidade de experiências, sonoridades e influências, desenvolvendo uma identidade musical única, caracterizando-se profissionalmente por produções primorosas. Vamos ouvir uma faixa do álbum Candra. As composições são todas de autoria do próprio contrabaixista, que é acompanhado no disco dos músicos e amigos Sérgio Reze na bateria, Rodrigo Bragança na guitarra e Zé Godoy ao piano. O disco instrumental apresenta referências nas paisagens sonoras, no jazz e na música instrumental brasileira. Confira a faixa Miragem.

João Taubkin Grupo, dele, Miragem. A Unesp FM está apresentando Brasil Instrumental, o talento e a magia do compositor brasileiro. Neste bloco, o violonista e guitarrista Guilherme Monteiro, ele que é representante da pulsante cena musical da sua cidade natal, Mauá, e um dos novos expoentes da música instrumental e do jazz de sua cidade. Vamos ouvir a faixa Festa, que dá nome ao seu EP lançado em 2020, e na sequência o pianista e compositor paulista Henrique Mota. Formado em piano erudito pela Fundação das Artes em São Caetano do Sul, Henrique é pianista, compositor e representante de uma nova geração de pianistas paulistas que vem ganhando prestígio na cena da música instrumental, o jazz e o fusion, com a sua versatilidade, técnica apurada e alta sensibilidade. Herança é um álbum de jazz contemporâneo e é o primeiro trabalho de música instrumental do pianista. Destacamos a faixa Influência.

Henrique Mota, dele, Influência. Abrindo o bloco, o guitarrista Guilherme Monteiro, dele, Festa. Para encerrar o Brasil Instrumental, o compositor, multi-instrumentista, produtor, arranjador e guitarrista Marquinho Mendonça. De seu álbum Tempo Templo, destacamos Brincança, com a participação de Bocato no trombone, Oswaldinho da Cuíca na cuíca e Rubinho Antunes no trompete.

Marquinho Mendonça, dele Brincança. E nós vamos ficando por aqui. Fontes pesquisadas: biscoitofino.com.br, portal.sescsp.org.br e spotify.com. Estúdio de gravação: Paulo Pepa. Produção: Silene Barros. A apresentação: de Wellington Leite. Muito obrigado pela companhia, um abraço e até mais.

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7: Vinte e uma horas e 59 minutos.
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9: Olá, obrigado pela sintonia. Agora é hora de ficar em companhia do programa Estação Blues. Uma hora de seleção musical com as gerações e as vertentes do gênero. Estação Blues, hoje com Angela Estrelli, Gary Moore, Otis Spam, James Cotton, Hound Dog Taylor, Alvin Lee e muito mais blues. Para começar, fique com a guitarra e o vocal de Gary Clark Jr. O ator, guitarrista e cantor apresenta When My Train Pulls In, gravação ao vivo de 2014.

do Estação Blues, você ouviu o multiartista Gary Clark Jr. O ator, guitarrista e cantor Gary Clark Jr. já passou por vários estilos e vertentes: rock, folk, soul e hip hop. Como intérprete de blues, o destaque é a sua guitarra, que vibra em ondas elétricas como se estivessem saindo da terra. Clark Jr. entende que o blues é uma arte que deve venerar seu passado e preservar suas tradições, e, ainda assim, ser corajosa o suficiente para imaginar seu futuro. Fique com mais uma faixa ao vivo de Gary Clark Jr., vocal e guitarra na composição If Trouble Was Money, registro ao vivo de 2014.

0: Thank you so much.
1: Você está sintonizado na Unesp FM, ligado no Estação Blues. Tempo para relembrar a energia e a performance do multi-instrumentista da Louisiana, Clarence Gatemouth Brown. O bluesman tem uma forte ligação com o jazz. Confira a sessão instrumental, a guitarra e a voz de Clarence Gatemouth Brown. Divirta-se com a composição We're Out of Here, gravação de 1992.
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seguindo na trilha do blues com a música de Otis Spann. Spann nasceu na cidade Jackson, no Mississippi, em 1930. O pai era pianista e a mãe guitarrista. Começou a tocar piano aos 8 anos de idade e aos 14 já se apresentava em bares de sua cidade natal. Em 1946, como muitos, pegou um trem e foi trabalhar em Chicago. Foi considerado um dos melhores pianistas do blues. Lançou vários discos solo e participou de gravações de Buddy Guy, B.B. King, Bo Diddley, entre outros. Morreu em 1970, aos 40 anos de idade. Ouça Otis Spann com uma faixa do seu último disco de estúdio, gravado em 1969. No disco Sweet Giant of the Blues, Spann foi acompanhado por um quarteto formado por jovens músicos. No Estação Blues, Otis Spann e banda Moon Blues.

O Estação Blues apresenta a seguir a guitarra e a voz de Gary Moore. Do CD Ballads and Blues, ouça a composição Midnight Blues.

do Estação Blues, você fica agora com Angela Strelli. Nascida no Texas em 1945, a blueswoman é considerada uma exímia cantora e compositora. Foi influenciada pelo rádio da década de 1960, onde buscou referências no rock, no blues e na música country. Antes de se tornar vocalista, Angela Strelli também tocou sanfona e baixo. Gravou o disco de estreia em 1987. Do mais recente CD Aces of Blues, lançado em 2022, confira a faixa More and More.

A seguir, confira a música do guitarrista e cantor Hound Dog Taylor. No disco Genuine House Rockin' Music, de 1973, ouça And Got Nobody.

Estação Blues, nas ondas da Unesp FM. Chegando agora com James Cotton. Natural do Mississippi, James Cotton, ainda criança, se interessou pelo blues ouvindo Sonny Boy Williamson pelas ondas do rádio. Força do destino, anos depois, o mesmo Sonny Boy Williamson, já um bluesman consagrado, foi professor de harmônica de Cotton. Profissionalmente, Cotton atuou como músico das bandas de Howlin' Wolf, Muddy Waters e Little Walker. Gravou o primeiro disco em 1967. James Cotton teve uma carreira solo intensa e também colaborativa. Participou de vários eventos tocando com músicos em ascensão na cena blues rock, como Janis Joplin, Grateful Dead, Santana e Led Zeppelin. O bluesman deixou 20 de discos e faleceu aos 81 anos em 2017. Cotton faz parte da seleta turma que foi introduzida ao Blues Hall of Fame, homenagem da Blues Foundation para os músicos que contribuíram para a história do blues. Fique com uma música do CD Deep in the Blues, lançado em 1996. A gravação reúne um trio formado por James Cotton, voz e gaita, Joe Louis Walker na guitarra e o músico de jazz Charlie Hayden no baixo acústico. Nesta época, o bluesman já estava com a voz prejudicada, pois lutava contra um câncer na garganta. Confira o trio de James Cotton na composição Country Boy.

Estação Blues, fique ligado. 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É muito bom contar com a sua companhia. Agora caia no swing da dupla Magic Sam, voz e guitarra, e Ed Shaw, saxofone. Ouça a faixa You Don't Love Me, Baby.

E nós vamos ficando por aqui. Agradeço a audiência. Se você gostou e deseja ouvir novamente o programa de hoje ou as edições anteriores, é só acessar o site da Unesp FM e clicar no ícone Estação Blues. Estação Blues tem pesquisa, texto e seleção musical de Fábio Fleury. Operação de áudio, Silvestre Oliveira. Eu sou Sérgio Magson. A despedida vem com o guitarrista e cantor britânico Alvin Lee. Ouça a composição The Bluest Blues. Muito obrigado pela sua companhia e até o nosso próximo encontro.

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5: 22 horas e 59 minutos.
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Boa noite. 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

Nesta uma hora, você vai encontrar músicas que acalmam, tranquilizam e relaxam suas tensões. Começamos com Torquato Mariano e a composição Last Look.

Torquato Mariano, Last Look. Paz e saúde para você que acompanha música interior.

Seja leve, suave, relaxe. Deixe o peso da vida ao longo do caminho para seguir com alegria, paz e luz na trilha do encantamento. Neste bloco Cortioli, do CD Música Anti-Estresse, vamos ouvir O Último Dia de Cada Ano. E Alpha Phoenix, do CD Aquilon, destacamos The Gold of Last Alchemy.

Ouvimos Alpha Phoenix, The Goat of Last Alchemy, abrindo o bloco Cortioli, o último dia de cada ano. A Unesp FM está apresentando Música Interior, um convite à reflexão e ao relaxamento.

Não há paz sem amor, nem amor sem verdade. Por isso, ame com o coração para construir um futuro em harmonia. Seguimos com David Arkenstone com The Long Away Home e Deuter e a composição White Bird, Blue Sky.

Deuter, White Bird, Blue Sky. Abrindo o bloco, David Arkenstone, The Long Way Home. Paz e harmonia para você que sintoniza música interior. A vida não é um mar de rosas, mas se estiver com um olhar atento, vai conseguir enxergar uma florzinha todo dia. Neste bloco tem George Winston e a composição Song. E na sequência, Andrei Setieleiro com Flor do Ar.

Andrei Cecelero, Flor do Ar, abrindo o bloco George Winston com Song. A Unesp FM está apresentando Música Interior, um convite à reflexão e ao relaxamento. Que a vida nos aproxime de pessoas raras. Raras pela luz no olhar, pela calma no falar, pelo abraço que acolhe. Neste bloco tem Áureo Corrá, do álbum Good and Light. Destacamos a composição Cheiro de Chuva.

Áureo Corrá, Cheiro de Chuva. Vamos ficando por aqui. Fontes pesquisadas no Instagram Despertar Divino, coisa boa para ler e de alma para alma. Estúdio de gravação Silvestre Oliveira. Produção Silene Barros. Apresentação Marina Fontanelli. Uma boa noite e um bom descanso.

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5: 23h59.
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1: 0h59. 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

0: Olá, a Unesp FM apresenta Pé na Estrada, programa com compositores, intérpretes, bandas que lançam trabalhos, divulgam suas músicas e estão com o pé na estrada. Passam hoje por aqui Jader, Larissa Luz, Júlia Vargas, Mestrinho, Giuliano Eniston, Ina Magdala e muito mais.
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0: A cantora Anitta lançou seu novo álbum, intitulado Equilibrium. O projeto é apontado como o trabalho mais confessional da carreira da artista e aborda temas ligados à espiritualidade, fé e empoderamento feminino, e explora sonoridades brasileiras misturadas com ritmos latinos, afrobeat e reggae. O repertório do projeto dedica um espaço de destaque para a exaltação da cultura da Bahia e conta com a participação de duas cantoras soteropolitanas. A artista Meli assina a composição das faixas Casos de Amor e Ternura, dividindo os vocais na última canção, que utiliza instrumentos percussivos para referenciar os orixás Oxum e Logunedé. A homenagem ao Estado continua na música Pemba, gravada em parceria com Lued Luna. A colaboração celebra os costumes baianos e enaltece as religiões de matriz africana como forma de resistência e enfrentamento ao racismo religioso. A conexão com a musicalidade baiana também ganha projeção internacional através de uma releitura do sucesso Várias Queixas, clássico do Olodum, que voltou às paradas musicais recentemente com a banda Gilsons. A nova versão foi adaptada para o espanhol. Além das referências diretas à Bahia, o novo álbum expande o leque de colaborações e reúne participações de Shakira, Lineker, Marina Sena, Ebony, Papatinho, Rincon Sapiência, Kim Saints, Os Garotim, Los Brasileiros, Ponto de Equilíbrio e Emana Azul. Vamos ouvir as faixas Ternura e Pemba.

0: Anitta e Lued Luna, Tissamir Trindade, Paulo Baz e Francisco Pereira Chagas, Bemba, abrindo o bloco com Meli, Dela Ternura. A Unesp FM está apresentando Pé na Estrada. Seguimos com a cantora, compositora, contadora de histórias, escritora e psicóloga Cristiana Lobo.
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0: Ao longo de sua trajetória, dividiu o palco e realizou parcerias com importantes nomes da música brasileira, entre eles Toninho Horta, Lu Borges, Beto Guedes, Maurício Tizumba, Rafael Dias e Laura Catarina. Entre seus trabalhos autorais, destacam-se os discos Palavra Sentida, Navegador e Plantar Ações, este último criado como um gesto poético de consciência e esperança após a tragédia de Brumadinho. Além da produção musical voltada ao público adulto, Cristiana também desenvolve projetos dedicados à infância, como Escolher e Segredos de uma Maleta Magic. Ela lançou recentemente Lumiar, composição de Beto Guedes, com direção musical, arranjos e solo de guitarra do próprio Beto Guedes. Vamos ouvir. Na sequência, tem Raimundo Fagner, que acabou de lançar o álbum Fagner Bossa Nova, projeto dedicado a clássicos do gênero. O disco chegou ao público pela gravadora Biscoito Fino, com produção, arranjos e violões de Roberto Menescal, idealização de Fagner e direção vocal de José Milton. Confira Chega de Saudade.

0: Wagner, de Tom Jobim e Vinícius de Moraes, Chega de Saudade. Antes, Cristiana Lobo, de Beto Guedes, Lumiar. A Unesp FM está apresentando Pé na Estrada. O cantor e compositor pernambucano Xader expande horizontes musicais em Deixa o Mundo Acabar, seu novo álbum a seguir.
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0: Xader é um artista recifense que constrói uma ponte entre o pop e a MPB. Sua obra traduz o calor e a poesia do Nordeste em arranjos modernos que dialogam com o brega, o forró, o shot e o eletrônico, criando uma sonoridade própria e contemporânea. Ele acaba de lançar seu segundo álbum intitulado Deixa o Mundo Acabar. Produzido por Barro e Guilherme Assis, o disco reflete não apenas a evolução musical do artista, mas também as influências de sua mudança do Recife para São Paulo. Essa transição geográfica e pessoal se traduz em uma obra que transcende as fronteiras de gêneros, abraçando uma diversidade rítmica que é a marca registrada deste novo capítulo e traz participações de peso como Mariana Aidar, Jalu, Joyce Alane e Totó de Babalong. Destacamos as faixas Fica Comigo com Joyce Alane e Pessoa Preferida com Mariana Aidar.

0: Jade e Mariana Aidar, deles Pessoa Preferida, abrindo o bloco com Joyce Alane, Fica Comigo. A Unesp FM está apresentando Pé na Estrada. E neste bloco, Tom Ribeira, cantor e compositor, nascido e criado em Botucatu, uma das revelações da nova MPB, misturando bossa nova e samba com vivências do interior. Destaque para a composição Marroquina. E na sequência, tem a cantora, compositora e produtora nascida em Salvador, Larissa Luz, interpretando Blues da Piedade.
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Larissa Luz de Cazuza e Frejá Blues da Piedade, abrindo o bloco Tom Ribeira dele, Marroquina. A Unesp FM está apresentando Pé na Estrada. Chegou às plataformas o álbum D'Água, quarto na discografia da cantora e compositora Júlia Vargas, considerada uma das grandes vozes da música brasileira contemporânea. A seguir, artista fluminense nascida em Cabo Frio vem buscando outros caminhos para se manter em cena. D'Água, álbum que Júlia lançou pela gravadora Biscoito Fino, flagra a cantora em trânsito por trilhas até então pouco exploradas. Agora, mais madura, a cantora apresenta o novo álbum solo com 9 faixas, 3 delas autorais e participações de Zélia Duncan e Roberta Sá. No disco recém-lançado, ela revela o amadurecimento da voz e um aprofundamento de sua pesquisa musical. A sonoridade do disco está mais para o R&B, para o soul, uma coisa mais bluseira, mais rock and roll também. Participam do álbum os músicos João Bittencourt, teclado e acordeon, Gabriel Barbosa, bateria, Marcos Luz, baixo, e Gui Marques, sintetizadores, que também divide a produção musical com Júlia Vargas. Vamos ouvir as faixas Sinceramente, com Roberta Sá, e Maluca, com Zélia Duncan.

0: Júlia Vargas e Zélia Duncan, de Luiz Capucho Maluca, abrindo o bloco com Roberta Sá, de Cristal, e Moisés Marques, Sinceramente. A Unesp FM está apresentando Pé na Estrada. Mestrinho chega com um álbum que é um verdadeiro show para viver, repetir e compartilhar sem moderação a seguir.
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0: O artista sergipano, que carrega nas mãos, na voz e no coração a tradição e a contemporaneidade da música nordestina, apresenta um repertório que atravessa gerações e ritmos, costurando forró, shot, baião e muito mais. Na sala do Macaco Sessions, Mestrinho entrega interpretações emocionantes de clássicos como Lamento Sertanejo, Pagode Russo, Frevo Mulher, Te Faço um Cafuné e outras surpresas que prometem aquecer o coração de quem ama a música de verdade. Destacamos Lamento Sertanejo e Eu e Você.

0: Mestrinho dele, Kainan Cavalcante, Eu e Você, abrindo o bloco de Dominguinhos e Gilberto Gil, Lamento Sertanejo. A Unesp FM está apresentando Pé na Estrada. Juliano Erinston lança o single Teia, produzido por Pedro Baby e pelo próprio artista. A seguir.
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0: Teia é o quarto e último single antes do lançamento do álbum Politonia, previsto para o próximo mês, e é a mais contundente e energética do álbum, onde Juliano atua não apenas como intérprete e compositor, mas também como arranjador e guitarrista. Ele é natural do Ceará e nascido em berço artístico. É um talentoso cantor, violonista, compositor e arranjador, cuja essência reflete a rica diversidade da música brasileira. Seu trabalho foi revelado já aos 13 anos, quando fez seu primeiro show solo no Festival Choro Jazz em Jericoacoara, que rapidamente o projetou para a cena nacional. Em 2021, aos 24 anos, Juliano conquistou o público ao vencer a 10ª edição do The Voice Brasil, solidificando-se como uma das grandes promessas da música do país. Vamos ouvir Teia e, na sequência, com Clara Buarque, Maré Mansa.

Adriano Ehrenstohl e Clara Buarque, de Chico Leal e Lucas Bonfim, Maré Mansa. Antes, dele e Pedro B. Piteia. A Unesp FM está apresentando Pé na Estrada. Caranguejeira, caranguejeira não. Seguimos com a cantora e compositora independente Ina Magdala. Ela que é de Belo Horizonte e lançou seu primeiro álbum autoral, Cabe Quem Quiser, com 10 faixas inéditas. Destacamos Uma Parte de Mim, uma das músicas mais ouvidas do Brasil, ocupando a 7ª posição na parada de MPB e a 3ª entre as faixas The Frontline da Crowley Charts.

Samira chama dela Estou Viva. Vamos ficando por aqui. Prazer enorme estar com você. Operação de áudio Paulo Pipa. Eu sou Silene Barros. Continue com a Unesp FM e até mais. Não se

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2: 1h59. 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
2: 2:59. 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
6: 3 horas e 59 minutos.
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3: 4 horas e 59 minutos.
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6: Olá, está começando o Canta Brasil. Hoje vamos destacar aspectos das tradicionais festas juninas, que marcam o mês de junho, especialmente os dias 13, 24 e 29, dedicados a Santo Antônio, São João e São Pedro. O mês de junho é a época das chamadas festas juninas ou joaninas, segundo alguns estudiosos, em referência a São João, o santo mais celebrado desse período. Fogueiras, balões, bandeirinhas, fogos de artifício, comidas típicas e danças fazem parte dessa tradição tão presente em todo o país. Vamos conhecer um pouco das origens dessas comemorações por meio das histórias dos patronos das festas juninas, os três santos de junho. E para começar, vamos ouvir agora Festa na Roça. O sanfoneiro só tocava isso. Chegou a hora da fogueira, lá vem a Rita e pula a fogueira.

Grupo Tinho e Zé Pipa, de Getúlio Marinho e João Batista Pula Fogueira, de Haroldo Lobo e Milton de Oliveira, Lá Vem a Rita, de Lamartine Babo, Chegou a Hora da Fogueira, antes Cris Mourão e Marcos Moleta, de Haroldo Lobo e Geraldo Medeiros, O Sanfoneiro Só Tocava Isso, de Mário Zan e Palmeira, Festa na Roça. Santo Antônio é um dos santos mais populares do Brasil. Seu nome batiza centenas de cidades, bairros, igrejas e capelas espalhadas pelo país. É conhecido como santo casamenteiro, protetor das famílias e também aquele a quem muitos recorrem para encontrar objetos perdidos. A tradição de festejá-lo veio de Portugal, terra natal de Fernando de Bulhões, que adotou o nome de Antônio ao ingressar na ordem franciscana. Após anos de peregrinação na Itália, Santo Antônio faleceu em 13 de junho de 1231. Desde então, tornou-se um dos santos mais queridos da cristandade. Seus devotos o consideram alguém muito próximo, um santo acessível, a quem se pede ajuda para as mais diversas necessidades do dia a dia. Essa relação de intimidade aparece até mesmo nas quadrinhas populares como esta. Meu Santo Antônio querido, meu santo de carne e osso, se tu não me das marido, não tiro você do poço. A brincadeira revela o carinho e a familiaridade com que o santo é tratado pelo povo brasileiro. Nesse bloco vamos ouvir São João Lusitano, Isto é Lá com Santo Antônio, Eu Só Quero um Xodó e Xote dos Milagres.

0: Mansa, de Tato, Shot dos Milagres. Antes, Dominguinhos, Dele e Anastácia, Eu Só Quero um Xodó. Também ouvimos Grupo Tinho e Zé Pipa, de João de Barro e Alberto Ribeiro, Noites de Junho, de Lamartine Babo, Estelar com Santo Antônio, de Agostinho Silva, São João Lusitano. A tradicional bênção e distribuição dos pães de Santo Antônio surgiu de sua enorme compaixão pelos pobres. Conta a tradição que, certa vez, no convento onde vivia, Santo Antônio distribuiu aos necessitados todos os pães que estavam guardados em um cesto. Quando o frade padeiro foi buscar os pães, percebeu que o cesto estava vazio. Ao comunicar o ocorrido a Santo Antônio, recebeu dele um pedido simples que verificasse novamente. Para sua surpresa, o cesto estava completamente cheio de pães. Por essa razão, até hoje existe a devoção de abençoar o pãozinho de Santo Antônio e colocá-lo na vasilha de trigo, farinha ou arroz, como sinal de fé e esperança de que nunca faltará o pão de cada dia. Ao mesmo tempo, essa tradição nos recorda a importância da partilha, da solidariedade e do cuidado com aqueles que mais precisam. Neste terceiro bloco, vamos ouvir Quermesse da Lua, festa do interior, esperando na janela.
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Gilberto Gil de Manuca, Raimundinho do Acordeon e Targinho Gondim esperando na janela. Antes, Chitãozinho e Chororó, de Moraes Moreira e Abel Silva, Festa do Interior. E Thomas Hot, dele e Cláudio Fragata, Quermesse da Lua. São João Batista, cujo nome significa Deus da Graça, nasceu no dia 24 de junho. Primo de Jesus Cristo, é o santo mais festejado do mês e aquele que melhor representa o espírito alegre, acolhedor e vibrante das festas juninas. Segundo a tradição popular, São João dorme no dia de sua festa e sua mãe, Santa Isabel, não acorda, deixando-o descansar tranquilamente. A crença diz que, se São João despertasse e visse o clarão das fogueiras acesas em sua homenagem, não resistiria ao desejo de descer do céu para participar da festa junto ao povo. Por isso, contam os mais antigos que ele permanece adormecido,

simples e carinhosa a tradição de São João Adormecido, reforçando o clima de alegria, fé e encantamento que marca as festas juninas em todo o Brasil. Ouça agora as canções Capelinha de Melão, Sonho de Papel, Cai Cai Balão, Olha pro Céu e Pagode Russo.

Sacana, de Luiz Gonzaga, João Silva e José Fernandes, Pagode Russo e Olha pro Céu. Antes, Cris Mourão e Marcos Moleta, do folclore de domínio público Cai Cai Balão. De Alberto Ribeiro, Sonho de Papel, de João de Barro e Alberto Ribeiro, Capelinha de Melão. As festas juninas celebram um período de fartura e agradecimentos pelas colheitas, especialmente pelos alimentos que brotam da terra, como milho, ingrediente presente em tantas receitas típicas dessa época do ano. As fogueiras, um dos símbolos mais marcantes dessas celebrações, remetem à tradição, segundo a qual Santa Isabel, mãe de João Batista, teria pedido que uma fogueira fosse acesa no alto de uma colina para avisar sua prima, Maria de Nazaré, do nascimento de seu filho. A noite de São João também é cercada de crenças e costumes populares. Muitas pessoas aproveitam a ocasião para realizar simpatias e adivinhações ligadas ao amor, à sorte e até mesmo a viagens e projetos futuros. Há ainda quem acredite que essas práticas devem ser realizadas na véspera de Santo Antônio, especialmente aqueles que desejam descobrir quem será seu futuro marido ou sua futura esposa. Entre a fé, a tradição e o folclore, as festas juninas seguem encantando gerações e preservando costumes que fazem parte da cultura brasileira. Neste quarto bloco de músicas, vamos ouvir Noites Brasileiras e Danado de Bom.

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1: Luiz Gonzaga, dele, danado de bom. Antes, com a participação de Fagner, de Luiz Gonzaga e Zé Dantas, Noites Brasileiras. Chegou a vez agora de São Pedro, o santo chaveiro, primeiro papa da igreja, discípulo fiel e companheiro de jornadas de Jesus Cristo. São Pedro é festejado no dia 29 de junho. Segundo a tradição cristã, recebeu de Jesus as chaves do reino dos céus, tornando-se símbolo da fé e da autoridade espiritual. Muitas histórias populares retratam São Pedro como o guardião das portas do céu, capaz de distinguir aqueles que são dignos de entrar no céu daqueles que tentam enganá-lo. Também é considerado o protetor dos pescadores e dos marítimos, pois exercia a profissão de pescador antes de seguir Jesus. Em diversas cidades litorâneas, sua festa é celebrada com missas, procissões e, em homenagens, em mar aberto. O dia de São Pedro praticamente encerra as comemorações do mês de junho, fechando com chave de ouro um período marcado pela fé, pela alegria que atravessam gerações. Neste bloco, vamos ouvir Quadrilha Chorou.
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0: Esta foi a quadrilha Chorona com Chico Anísio. E assim chegamos ao final de mais uma edição do Canta Brasil. Hoje destacamos aspectos das tradicionais festas juninas que marcam o mês de junho, especialmente os dias 13, 24 e 29, dedicados a Santo Antônio, São João e São Pedro.
1: Olha, isso aqui tá muito bom, isso aqui tá bom demais.
0: A Unesp FM apresentou Canta Brasil, produção e apresentação de Fátima Belisário. Estúdio de gravação, Paulo Sérgio de Carvalho. Fontes pesquisadas, Brasil, Histórias, Costumes e Lendas, da Editora 3 e Revista Nacional das Aldeias, SOS, número 27, de junho de 1993. Obrigada pela sua audiência e até o próximo Canta Brasil, aqui nas ondas da Unesp FM. Tchau!

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6: 5:59.
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0: E chegou a hora de irmos embora. Segunda-feira estaremos de volta com Vida Caipira. E um ótimo final de semana para você.
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6: 6 horas e 59 minutos.
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9: Bom dia para você, ótima sexta! Continuando a programação da Unesp com mais uma edição do Musical 105. O melhor do flashback para você em uma hora de programação. Seleção musical Sérgio Magson, Paulo Pepa na operação de áudio. Eu sou Wellington Leite. Para começar bem a nossa sexta-feira, ouça George Michael, gravação de 1990, Waiting for That Day.

Musical 105, Sam and Dave, Soul Man. Você ouviu também Take Me to the River com Al Green e Daryl Hall e John Oates, I Can't Go for That. Uma bela sexta-feira para você. Ainda tem vários grandes nomes da música internacional daqui a pouquinho na Unesp, como Four Tops, Stevie Wonder e vários outros. A gente continua com Commodores, Lady.

O musical 105, The Love Unlimited Orchestra Love's Theme. Você ouve também I've Got to Use My Imagination com Gladys Knight and the Pips. E também Four Tops, Baby I Need Your Loving, de 1966. Agora tem Stevie Wonder, Superstition.

The Isley Brothers na Unesp, Harvest for the World. Você ouviu também Backstabbers com The OJs e Jackson's 5, It's Your Thing. Muito obrigado pela companhia. Confira agora o som de Yvonne Elliman, If I Can't Have You.

0: Fechando o musical 105 desta sexta-feira, Viola Wills, Gonna Get Along With You Now. Você ouviu também os Bee Gees e um clássico, More Than A Woman. A seleção musical foi de Sérgio Maxson, Paulo Pepa na operação de áudio. Eu sou o Wellington Leite. Continue ligado aqui na Unesp. Vem chegando um bloco de informações e daqui a pouco eu volto com o Manhã Popular Brasileira desta sexta-feira.
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7: 8 horas.
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8: Bom dia, sexta-feira, 26 de junho. Último dia para pedir isenção da taxa de inscrição do vestibular 2027 da Unicamp. As inscrições para o Enamed terminam segunda-feira. E de um curso preparatório para Olimpíadas de Física, voltado a estudantes do ensino médio, seguem até domingo. Uma plataforma gratuita amplia o acesso a línguas reconhecidas no Brasil. O Cidade Universitária está começando. A Unicamp encerra hoje o prazo para pedidos de isenção do vestibular 2027 e do processo seletivo pelas notas do Enem. Confira com Gabriela Belotto.
9: A Comissão Permanente para os Vestibulares da Unicamp, Convest, vai aceitar as solicitações de isenção da taxa de inscrição do vestibular Unicamp da modalidade Enem Unicamp 2027 até a meia-noite desta sexta-feira. Os pedidos devem ser feitos exclusivamente pela internet no site da Convest, convest.unicamp.br. O envio da documentação exigida também precisa ser realizado dentro deste prazo. Podem solicitar os candidatos que já concluíram ou vão concluir o ensino médio em 2026. A isenção é oferecida em 4 modalidades: incluindo estudantes de escolas públicas de baixa renda, funcionários da Unicamp e da Funcamp, candidatos de cursos noturnos específicos e bolsistas de escolas particulares. A lista dos contemplados será divulgada no dia 31 de julho. A comissão reforça que a concessão da isenção não efetiva automaticamente a inscrição no vestibular, que deverá ser feita posteriormente pelo candidato. As inscrições para o vestibular Unicamp 2027 acontecem entre os dias 3 e 31 de agosto. Para mais informações, acesse o site da Convest. Gabriela Belotto, da Unicamp.
8: Termina na próxima segunda-feira, dia 29 de junho, o prazo de inscrição no ENAMED, o Exame Nacional de Avaliação Médica. Júlio César de Oliveira, da Rádio Nacional, tem as informações.
7: A participação é obrigatória para estudantes concluintes dos cursos de medicina avaliados pelo ENAD e inscritos pelos coordenadores de curso. Também devem participar os alunos do quarto ano de medicina inscritos pelas instituições de ensino. O exame ainda estará aberto de forma voluntária a médicos já graduados que desejarem utilizar os resultados do ENAMED nos processos seletivos das especialidades médicas de acesso direto do ENARE deste ano, que também está com inscrições abertas. Os participantes que desejarem utilizar os resultados do ENAMED para participar do ENARE deverão seguir as regras previstas em edital, incluindo critérios de inscrição, pagamento de taxa e eventuais pedidos de isenção. Para mais informações, acesse as redes sociais do Ministério da Educação ou portalgov.br/MEC. Reportagem Júlio César de Oliveira.
8: Inscrições até 29 de junho pela página enamed.inep.gov.br. Lembrando que o exame será requisito para o exercício da medicina no Brasil para estudantes que ingressarem no curso a partir de junho deste ano. O ENAMED também deve substituir a fase teórica do Revalida, o Exame Nacional de Revalidação de Diplomas Médicos expedidos por Instituição de Educação Superior Estrangeira. Desta forma, médicos formados fora do país e os graduados no Brasil serão submetidos ao mesmo exame. A mudança não afeta a segunda etapa do Revalida, composta por exames práticos em estações clínicas que simulam atendimentos reais. Um curso gratuito e online ajuda os estudantes na preparação para competições científicas. As inscrições para participar terminam neste domingo. Marcela Evangelista traz os detalhes desta iniciativa.
10: Você tem interesse em participar de Olimpíadas Científicas na área da Física? Se a resposta foi sim, o ICTP Cypher, Instituto Sul-Americano para Pesquisa Fundamental, pode te ajudar. Isso porque estão abertas as inscrições para o minicurso gratuito Imersão em Física para Olimpíadas Científicas voltadas a estudantes do ensino médio e do nono ano do ensino fundamental. Os interessados têm até dia 28 de junho para se inscrever. A programação oferece encontros presenciais aos sábados no Instituto Federal de São Paulo, no campus de Campinas. A proposta é oferecer uma revisão dos conteúdos por meio de resolução de exercícios, discussão conceitual e estratégias de interpretação de problemas. O responsável pela iniciativa é o professor Cleuton Fonseca, docente do IFSP de Campinas e bolsista no ICTP Cypher. Ele destaca que o objetivo do projeto é aumentar a participação de alunos em Olimpíadas de Física, principalmente os de escolas públicas.
11: Existe uma diferença muito grande entre o número de estudantes de escolas particulares que participam dessas competições e o número de estudantes de escolas públicas ou mesmo estudantes de escolas particulares menores que participam dessas Olimpíadas de Física. Nesse cenário, o projeto ele tem uma importância muito grande, que é a divulgação desses eventos e a preparação dos estudantes que se interessarem por fazer essas Olimpíadas de Física. E para a academia, para as universidades, quanto mais alunos participam dessas Olimpíadas,

0: uma forma de ingressar na universidade além do vestibular tradicional. Cada um dos três encontros vai ter um tema central. O primeiro vai abordar a cinemática e a termologia. Já o segundo vai ser sobre dinâmica e óptica geométrica. E o terceiro vai trazer uma revisão geral dos principais conteúdos e retomar conceitos e exercícios com foco na preparação para as provas. As aulas estão marcadas para os dias 4 e 25 de julho e 1º de agosto. As inscrições para o minicurso são gratuitas e vão até o dia 28 de junho. O formulário está disponível no site outreach.ictp-cypher.org/programa-olimpíadas-cps. Com supervisão de Liane Castro, Marcela Evangelista, Rádio Unesp FM.
1: Pesquisas em andamento e estudos sobre línguas já inventariadas, reconhecidas pelo IPHAN, o Instituto do Patrimônio Histórico e Artístico Nacional, agora podem ser acessados por qualquer pessoa através de uma nova plataforma digital. Madison Euler, da Rádio Nacional, tem os detalhes.
2: A ferramenta Inventário Nacional da Diversidade Linguística, uma parceria do Instituto com a Faculdade de Ciências da Informação da Universidade de Brasília, já está disponível através do endereço indl.ifam.gov.br. Na página, é possível acessar mais de 2 mil itens, entre documentos, fotografias, vídeos, gravações sonoras e estudos sobre línguas já inventariadas e reconhecidas pelo IPHAN, além de pesquisas em andamento sobre o assunto. A expectativa é que o arquivo virtual também amplie a participação social na construção do inventário, já que através do novo sistema, cidadãos, pesquisadores, instituições e comunidades poderão solicitar a inclusão de línguas ainda não registradas e sugerir complementações aos inventários já existentes. Outro resultado esperado é que ele contribua para a formulação de políticas públicas voltadas à salvaguarda das línguas inventariadas. Atualmente, o Brasil abriga centenas de línguas pertencentes a diferentes grupos sociais e culturais, incluindo línguas indígenas, de imigração, de sinais, crioulas e afro-brasileiras, além das diversas variedades regionais do português. Nesse cenário, o Inventário Nacional da Diversidade Linguística foi criado em 2010 como mais um instrumento de identificação, documentação e valorização das línguas que compõem a diversidade cultural brasileira. Da Rádio Nacional em São Luís, Madison Euler.
1: O Cidade Universitária termina aqui. Esta é uma produção da Rádio Unesp, com redação e apresentação de Liane Castro. Eu volto segunda-feira, às 8 da manhã.
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6: Olá, ótima sexta-feira para você que está conosco aqui na Unesp. É sempre bom ter você com a gente em 105,7 MHz e também pela internet. A gente começa agora mais uma edição do Manhã Popular Brasileira, com você até às 11h30 da manhã. Seleção musical, João Flávio Lima. Operação de áudio, Renato Posca. Eu sou Wellington Leite. A gente abre esta primeira hora com a promessa de ouvir não só os lançamentos, mas vários clássicos da música brasileira. E grandes nomes também, como Roberta Sá, Marco Ribas, Toninho Horta e vários outros. A gente abre com o Gilberto Gil interpretando dele, Retiros Espirituais.

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0: 8h29, aqui na Unesp, Roberta Sá, de Lula Queiroga, Altos e Baixos. Você ouviu também Vento Noroeste, com a Juliana Caymmi e o Chico César, dele, Estado de Poesia. Agora tem um rápido intervalo e daqui a pouco a gente volta com o Marco Ribas cantando dele, o Adeus Segundo Maria.
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Olá, estamos de volta. Esta temporada do Que Canto É Esse celebra as aves do estado de São Paulo que estão presentes nos biomas Mata Atlântica e Cerrado. E por que não começar pela ave símbolo paulista? Todo ano, o seu canto melódico e encantador anuncia a chegada da primavera, tanto nas cidades como nas áreas rurais. Nas grandes cidades, ela começa a cantar bem antes do nascer do sol, para evitar competir com o excesso de ruído do ambiente urbano. De tão popular, é homenageada em várias músicas e num belo poema de Gonçalves Dias, A Canção do Exílio. Ficou fácil, não é? Você já sabe de quem é o

0: Quem disse sabiá laranjeira acertou. Seu nome científico é Turdus rufiventris e pertence à família Turdidae, a turma dos tordos. Tanto os machos como as fêmeas possuem plumagem ventral vermelha ferrugem e amarronzada no resto do corpo. O bico é amarelo escuro e em torno dos olhos possui um fino anel amarelo. Alimenta-se de frutos maduros caídos no chão e de invertebrados. Reproduzem-se na primavera e no verão. O canto melódico do macho serve para demarcar território e atrair as fêmeas, e pode ser confundido com o sabiá barranco, outra espécie de tordo. O ninho, em forma de tigela, é construído pela fêmea e cabe a ela a incubação dos ovos azulados e pigmentados. O macho ajuda cuidando do território e alimentando a prole. O casal pode ter até 3 ninhadas no ano. Ah, importante lembrar que o sabiá laranjeira é a ave símbolo do Brasil desde 2002. E a ave símbolo do estado de São Paulo desde 1966.
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8h43, aqui na Unesp, você ouviu Luciana Souza, do Garoto, e Luiz Cláudio, Sorriu Para Mim. Trouxemos também a Gal Costa, interpretando Jorge Benjor, Minha Estrela é do Oriente. Agora tem Toninho Horta, dele, Durango Kid.

0: Na Unesp FM você ouviu Luciana Mello e Gabriel Pensador, dele e Jair Oliveira, Na Veia da Nega. Você ouviu também Pedro Luiz, música do Luiz Melodia, Congênito. Um rápido intervalo para você com a previsão do tempo e daqui a pouco a gente volta.
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0: 8h59, manhã com nevoeiros e névoa úmida e sem chuva no estado de São Paulo, de acordo com o site do IPMET. A previsão do tempo de hoje é a seguinte: a condição de tempo no estado começa a melhorar em algumas regiões devido à atuação de um sistema de alta pressão. Com isso, a previsão é de céu parcialmente nublado a nublado e com áreas de chuvas isoladas, especialmente no norte, nordeste e no leste do estado de São Paulo. As temperaturas estão em gradual elevação, diminuindo a sensação de frio em todo o estado de São Paulo. Agora em Bauru nós temos 12 graus e 9 décimos. A umidade relativa do ar está em 100%. 9 em ponto.
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4: Estamos de volta na Unesp, pelo seu rádio, pela internet também, e o Manhã Popular Brasileira. Ouça Martinho da Vila, da Martinália, a tal brisa da manhã.

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9h13, aqui na Unesp, você ouviu Marjorie este ano e Gilberto Gil, dela, Márcio Melo e André Aquino, Luz do Sol, e também Que Cê Quer com o Carlos Careca, composição dele. Agora tem o grupo Eco, do Sai Guarabira, Sobradinho.

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0: 9h28 aqui na Unesp Badia Assad, do Lenine Braulio Tavares, acredite ou não. Você ouviu também Andréa Dias, dela, Asas, e também Carcará com os Barbatuques, composição do João do Vale e José Cândido. Um rápido intervalo para você. Chegando memória sonora da Unesp FM, 35 anos. Daqui a pouco a gente volta com o Milton Nascimento, cantando Clube da Esquina número 2.
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9h45, você ouviu Anelisa Assunção na Unesp, dela Sonhando, e também Jussara Silveira, do Tiago Torres da Silva, Voo num Rio. Agora tem a Cássia Heller, do Zé Ramalho, Vila do Sossego.

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0: Fechando mais uma hora do Manhã Popular Brasileira, Zeca Pagodinho, A Velha Guarda da Portela, do Francisco Santana e Monarco, Lenço. Você ouviu também Roberta Campos, dela, Ensaio sobre o Amor. Um rápido intervalo para você e daqui a pouco a gente volta.
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3: Sou o professor Paulo Borges, professor de Direito Penal da Unesp Franca. O Supremo Tribunal Federal acaba de consolidar um entendimento que impacta diretamente o bolso e a dignidade de quem dedicou a vida ao magistério, mas precisou se afastar por motivos de saúde. Estamos falando do tema 1462 de repercussão geral do Supremo Tribunal Federal. A discussão era técnica, mas o resultado é muito prático. Como deve ser calculada a aposentadoria por invalidez proporcional do professor? Imagine a seguinte situação: uma professora do ensino médio, após anos de aula em sala, sofre uma invalidez que a impede de continuar trabalhando. Como ela não atingiu o tempo total para aposentadoria integral, o cálculo é feito de forma proporcional. O grande debate era: para calcular esta proporção, devemos usar como base o tempo comum de todos os servidores ou o tempo reduzido da aposentadoria especial do magistério? Muitos entes públicos tentavam afastar o redutor de 5 anos nesses casos. Alegavam que a redução de tempo só valeria para a aposentadoria integral voluntária. Mas o Supremo Tribunal Federal, sob a relatoria do ministro Edson Fachin, deu um basta nessa interpretação restritiva. A tese fixada pelo Supremo é clara: o redutor de 5 anos deve ser aplicado no cálculo dos proventos proporcionais por invalidez. Isso significa que, se um professor homem se aposenta por invalidez, o cálculo de sua proporcionalidade deve ter como divisor os 30 anos do magistério e não os 35 da regra comum. Para as professoras, o divisor passa a ser 25 anos. Por que isso importa? Porque quando o divisor é menor, o valor final do benefício aumenta. É um reconhecimento de que a natureza especial do trabalho docente não desaparece quando ocorre uma invalidez. O STF reafirmou que a Constituição protege o magistério de forma integral e essa proteção deve refletir no cálculo previdenciário, independentemente da modalidade de aposentadoria. Essa decisão é uma vitória contra a chamada inconstitucionalidade superveniente. O STF barrou tentativas de usar a reforma da Previdência de 2019 para validar leis locais antigas que prejudicavam os professores e as professoras. Se você é um professor ou uma professora ou conhece alguém nessa situação, fique atento. Essa decisão abre portas para revisões de benefícios calculados incorretamente nos últimos anos. Para mais detalhes sobre o tema 1462, acesse o portal do STF ou consulte um especialista. Sou o professor Paulo Borges, professor de Direito Penal da Unesp Franca.
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3: 10:01, estamos de volta com o Manhã Popular Brasileira. Nesta terceira hora, vamos ouvir grandes nomes da música brasileira. Daniela Mercury, Zizi Posse, Marcos Sacramento. A gente abre com o Lenine cantando dele, Dudu Falcão, O Silêncio das Estrelas.

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10h17, trouxemos aqui na Unesp FM para você Projeto Vinagrete, do Milton Nascimento e Fernando Bran. Aqui é o país do futebol. Você ouviu também Moro no Brasil com Farofa Carioca e Lully Lucina, da Lully e João Ricardo Fala. Agora tem Marco Sacramento no Manhã Popular Brasileira, dele, Carlos Fuchs, um samba.

0: 10h27 aqui na Unesp, Zizi Posse, do Djavan e Chico Buarque, tanta saudade. Você já foi à Bahia com Casuarina? Um rápido intervalo e daqui a pouco tem a Djel Silva cantando Guilherme Arantes, Êxtase.
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2: Pesquisadores e ambientalistas mundo afora tentam encontrar saídas para uma questão delicada: o uso de animais nas pesquisas científicas. Na carreira da médica veterinária e pesquisadora da Fiocruz, Clena Sarges, as pesquisas com animais sempre estiveram presentes, mas o tempo todo com um olhar de: será que dá para melhorar isso aqui?
3: A gente, quando é médico veterinário que atua com animais de laboratório, a gente se torna meio que um advogado dos animais. Então, a gente é o fiel da balança que está ali para preservar o bem-estar deles.
2: De uns tempos para cá, esse ponto de vista se tornou foco das atividades da pesquisadora. E não só dentro do laboratório, mas também em um trabalho de educação que tem chegado a centenas de adolescentes e crianças. Neste episódio, a gente vai acompanhar mais um projeto que leva a ciência para perto da educação básica com o apoio da SBPC. Eu sou Raquel Cagliari e te convido a entrar comigo no Escape Room dos Biomodelos. Vamos saber como estudos de ponta feitos para encontrar saídas para a dependência das cobaias em laboratórios viraram as peças-chave de um jogo eletrizante que está fazendo a galera farmar aura por aí. Bora lá! A professora Clena Sarges é doutora em Ciências da Saúde e faz parte de um INCT, que é uma rede de cooperação científica. Esse INCT reúne pesquisadores e pesquisadoras de diferentes instituições dedicados a criar e aprimorar modelos 3D que são usados em pesquisas de investigação para combater doenças crônicas não transmissíveis.
3: São três pilares que conduzem as práticas de quem realiza a experimentação animal. E esses três pilares são baseados na redução dos animais, no refinamento das práticas para a gente proporcionar um bem-estar aos animais e na substituição deles sempre que possível. Então, esse é um princípio que, na verdade, faz parte hoje da legislação mesmo aplicada à experimentação animal em vários países, inclusive no Brasil, né? E desde 2018, mais ou menos, eu comecei, na verdade, eu sempre trabalhei com o princípio dos três R's, né, como profissional.
2: Os três R's que a professora fala vêm dos termos em inglês para reduzir, refinar, e o terceiro é de replace, ou seja, substituir.
3: E sempre trabalhei com refinamento, com bem-estar, mas de 2018 para cá, particularmente, eu comecei a migrar um pouco da minha atuação dentro dessa área, pensando mais em produzir métodos alternativos, né, para fazer substituição e redução. Então, comecei a desenvolver com meus alunos métodos alternativos que utilizam tecnologias emergentes que pudessem ajudar essa atuação do princípio dos três R's na experimentação animal.
2: Até inteligência artificial.
3: Inclusive inteligência artificial.
2: Acontece que, a partir de 2023, a professora Clena achou que esses debates e inovações não deviam ficar só no ambiente acadêmico. Ela já tinha um pé na extensão, inclusive com um projeto de participação feminina na ciência. E aí, por que não juntar as coisas numa linguagem que falasse com o público jovem?
3: A gente quer que as pessoas entendam o que a gente faz. E eu acho que, além de dar um retorno para a sociedade daquilo que a gente vem desenvolvendo, sobretudo a gente faz com que as crianças, os jovens, né, que estão aí fazendo, formando a personalidade, né, formando uma consciência crítica, compreendam como que as vacinas, as medicações são desenvolvidas, como que as doenças podem ter uma solução. E aí eu pensei em fazer um escape room dos biomodelos justamente para a gente tocar nessa temática de por que se usa ainda animais de laboratório, né? E também falar dessa questão do refinamento, da redução, da substituição. E depois a gente começou a reproduzir nas escolas. Foi quando veio o edital da SBPC Vai Escola e a gente aplicou e ganhamos, né, em 2024.
2: A febre dos escape rooms chegou ao Brasil em 2015 e nas grandes cidades hoje tem imóveis inteiros dedicados a esse tipo de jogo. A lógica é que os participantes precisam resolver desafios para avançar pelos ambientes e conseguir encontrar a saída. Depois de concluída a circulação apoiada pelo SBPC Vai à Escola, o projeto seguiu adiante, fazendo sucesso. Esse ano, ele esteve pela segunda vez no evento Ciência Aberta, uma baita feira promovida pelo Centro Nacional de Pesquisa em Energia e Materiais, em Campinas. E quando eu digo baita, é baita mesmo. São 30 mil pessoas, em 2 dias de programação aberta às escolas e ao público em geral. E a SBPC é a única instituição externa convidada a ter um stand lá dentro. Na saída do Escape Room, os participantes são convidados a fazer a sua avaliação em um painel. E eu aproveitei para pedir umas avaliações também.
4: É um jeito interativo, né? Acho que sempre aulas mais interativas são mais legais e mais fáceis de se entender.
5: De uma forma lúdica, faz que todo o público tenha acesso a essas informações.
6: Vocês já sabiam que a ciência estava atrás disso, assim, e que já tinha essas alternativas que eles mostraram ali?
4: Desse jeito, não. Foi bem diferente.
7: E é muito legal. É bem, tipo, ai, 3 minutos para fazer tudo. E eles têm que correr e conseguir.
8: Legal. Da hora.
9: É. Você divertiu no escape room?
8: Muito.
9: É?
8: Até para meia hora.
9: Ah, é?
2: Se você não anda com o pessoal do quinto ano, vale explicar que farmar aura era a avaliação máxima no ranking do escape room. A expressão vale para dizer que a pessoa fez algo marcante, nesse caso que ela participou, curtiu, entendeu tudinho. Eu sou Raquel Cagliari, o Som da Ciência é produzido em parceria com a equipe de comunicação da Sociedade Brasileira para o Progresso da Ciência. Você ouve os episódios na íntegra no seu tocador de podcasts preferido. Fale com a gente pelas redes da SBPC ou direto pelo e-mail osomdaciencia@sbpcnet.org.br. No próximo episódio, a gente segue conhecendo projetos apoiados pelo programa SBPC Vai à Escola. Até lá!
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10h47, na Unesp, Natália Matos, dela e Jean da Silva, Vamos Embora. E também Super-Homem, a canção, com a Daniela Mercury, composição do Gilberto Gil. Agora tem Moraes Moreira, cantando dele, Fausto Nilo, Meninas do Brasil.

0: Na Unesp, você ouviu Tulipa Ruiz, dela, Físico, e também Lucas Santana, dele, Jogos Madrugais. Um rápido intervalo e daqui a pouco a gente volta.
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0: 11:02, já voltamos com o Manhã Popular, abrindo agora a última meia hora desta sexta-feira, 26 de junho. Ouça Martinália, do José Fernando, que se chama Amor.

Você ouviu Jorge Maltner na Unesp, dele Nelson Jacobina, ao som da Orquestra Imperial. E também Vamos à Luta, do Gonzaguinha, com o Jair Rodrigues e a Fabiana Cosa, do Mauro Duarte e Paulo César Pinheiro, o Canto das Três Raças. Ouça agora Daúde cantando Rodrigo Amarante, O Vento.

11h26, na Unesp, Patrícia Marques e João Paraíba e O Meu Amor Vi Passar. Encerrando a programação de hoje, Lineker Tudo. A seleção musical foi de João Flávio Lima, operação de áudio Renato Posca, eu sou Wellington Leite. Continue ligado na Unesp, vem chegando Conexão com Pedro Norberto e Eleide Bergamo. Volte conosco amanhã para a edição de sábado do Manhã Popular Brasileira. Um abraço para você e até mais.

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4: 11:30 em Bauru, muito bom dia. Hoje é sexta-feira, dia 26 de junho, e este é o Conexão, uma produção do jornalismo da Rádio Unesp FM, que você confere em 105,7 em Bauru e onde estiver nas plataformas digitais em radio.unesp.br. Bom dia, Pedro Norberto.
5: Bom dia, Leide Bergamo. Bom dia, ouvintes. Hoje no Conexão, uma competição de um instituto chinês para soluções inovadoras. Uma reportagem sobre as ondas de calor na Copa do Mundo. Um e-book sobre alimentação sem glúten. E nossa agenda cultural para o fim de semana em Bauru.
4: Com a operação de áudio de Renato Posca, o Conexão está no ar.
5: 11:31, se você é estudante do ensino médio e está em busca de uma atividade para as férias escolares de meio de ano, o Instituto Sul-Americano para Pesquisa Fundamental, ICTP-Cypher, está com inscrições abertas para o curso de inverno para jovens físicos. Saiba mais com Júlia Hilsdorf.
6: A atividade imersiva tem como objetivo debater conceitos da física de partículas, desde a teoria até a aplicação prática em pesquisas acadêmicas. A física de partículas é uma área do conhecimento que estuda a constituição básica da matéria. A programação é distribuída entre os dias 21 e 25 de julho e conta com minicursos, palestras, atividades práticas e visitas técnicas a laboratórios. Quem dá mais detalhes sobre a programação é o coordenador do curso, professor Lucas Davi. Ele também aproveita para fazer um convite.
7: Entre os dias 21 e 25 de julho, vai acontecer a quinta edição do curso de inverno ICTP-Cypher para jovens físicos. O evento é pensado para estudantes do ensino médio e nesse ano tem como tema física de partículas. Ao longo desses 5 dias, a gente vai fazer uma série de atividades que incluem minicurso, palestras, mesa redonda, atividades práticas e computacionais, visitas a laboratórios, tudo para promover mesmo a imersão em física, a imersão em ciência, especialmente nessa área de física de partículas. A programação acontece presencialmente no Instituto de Física Teórica da Unesp, que fica na cidade de São Paulo. O evento é totalmente gratuito e as inscrições já estão abertas. Elas vão inclusive até o dia 14 de julho. Se você é estudante do ensino médio, se interessa por ciência, se interessa por física e está procurando uma oportunidade para conhecer melhor o mundo acadêmico e se aprofundar em física durante essas férias de meio de ano, eu acho que você vai curtir muito estar com a gente.
6: Todas as atividades acontecem de forma presencial no Instituto de Física Teórica da Unesp em São Paulo. Os interessados podem se inscrever até o dia 14 de julho de forma gratuita no site outreach.ictp-cypher.org/curso-de-inverno. Com supervisão de Iliene Castro, Júlia Hilsdorf, Rádio Unesp FM.
4: 11:33. A Unesp vai ser a sede da final regional de uma competição promovida pelo Instituto de Tecnologia de Harbin, na China. A iniciativa vai selecionar projetos de universitários do Brasil, da Argentina e do Chile. Mais informações com Marcela Evangelista.
8: Os interessados têm até o dia 30 de junho para se inscrever e a competição é voltada para estudantes de graduação, pós-graduação e recém-formados. Os projetos devem propor soluções inovadoras para desafios sociais, como manufatura, agricultura, saúde, energia e meio ambiente. Os participantes podem formar equipes de 2 a 15 integrantes. Além disso, podem participar estudantes formados a partir de 2021 e equipes multidisciplinares entre diferentes instituições. A seleção e o anúncio das 50 equipes finalistas da etapa regional serão feitas ao longo do mês de julho. E em agosto, a Unesp vai sediar a final regional. Os participantes concorrem a prêmios e a final global, que será realizada na China. A competição do Instituto de Tecnologia de Harbin tem 11 anos de história sob a coordenação do Ministério da Educação da China. Essa é uma oportunidade para os jovens mostrarem seu talento com o objetivo de acelerar a integração da descoberta científica com a inovação tecnológica. O prazo para a submissão das propostas é dia 30 de junho. Para se inscrever, acesse o site brasil.plcchina.org. brasil.plcchina.org. Com supervisão de Liene Castro, Marcelo Evangelista, Rádio Unesp FM.
5: 11h35, no Conexão Economia. Na última semana, o Comitê de Política Monetária Cupom do Banco Central reduziu em 0,25 ponto percentual a taxa Selic, que passou de 14,5% para 14,25% ao ano. Foi o terceiro corte seguido da taxa Selic, neste, que é o primeiro ciclo de cortes da gestão do atual presidente do Banco Central, Gabriel Galípolo, que começou em janeiro do ano passado.
4: Desde que assumiu o Banco Central no lugar de Roberto Campos Neto, Galípolo tinha feito uma sequência de aumentos da taxa Selic e depois a manteve por várias reuniões no patamar de 15% ao ano, o mais alto desde 2006.
5: As reduções começaram na reunião de março, caindo 0,25 ponto percentual a cada reunião. A professora Vanessa Jürgenfeld, do Departamento de Ciências Políticas e Econômicas da Unesp em Marília,

0: definição das guerras no Oriente Médio e as consequências que os conflitos já criaram nas condições financeiras globais. Na visão do Banco Central, houve uma elevação da volatilidade de preços de ativos e commodities. Isso é um desafio maior para as economias subdesenvolvidas como o Brasil, por conta de possíveis fugas de capitais, por exemplo, para ambientes mais seguros em período de instabilidade maior.
1: Sobre o mercado interno, o comunicado do Copom, que anunciou a redução da Selic, destacou que a atividade econômica segue aquecida, bem como o mercado de trabalho, a partir do registro da menor taxa de desocupação já observada para um trimestre encerrado em abril, desde o início da série histórica da PNAD contínua, ficando em 5,8%.
0: O problema para o Banco Central neste caso é que, diante desses dados, as projeções para a inflação anual ainda rodam acima da meta. As pesquisas feitas com analistas financeiros indicam inflação de 5,3% para 2026, enquanto a meta é de 3%, com intervalo de 1,5% para cima e 1,5% para baixo. Portanto, as expectativas no momento são de que a inflação estoure o teto da meta.
2: A previsão do mercado financeiro para o Índice Nacional de Preços ao Consumidor Amplo, IPCA, referência oficial da inflação no país, passou de 5,3% para 5,33% este ano. Ainda assim, a estimativa presente no último boletim Focus, divulgado toda semana pelo Banco Central, é de que a taxa Selic termine o ano em 14%, com reduções maiores previstas até 2029. Mas o cenário é volátil, como destaca a professora Vanessa.
0: Como a Selic é o principal instrumento de política monetária usado pelo Banco Central para controlar a inflação, essa redução de junho poderá se tornar algo passageiro, o que é uma notícia ruim para o crescimento econômico brasileiro, que depende de juros baixos, sobretudo para os avanços do investimento produtivo. Outro ponto importante nessa discussão é que, mesmo com esse corte em junho, no ranking mundial, o Brasil segue em destaque e atualmente é a economia com a maior taxa de juros reais do mundo, o que é um quadro muito negativo, que faz do país um lugar privilegiado para o rentismo global, que não tem compromisso com o crescimento e nem com o desenvolvimento econômico.
2: Ouvimos a professora Vanessa Jürgenfeld, do Departamento de Ciências Políticas e Econômicas da Unesp, em Marília, e colunista da Rádio Unesp, sobre o cenário atual da taxa Selic.
1: 11:40. Um novo grupo voltado ao financiamento da economia circular foi criado nesta sexta-feira em Brasília. O Comitê Brasileiro de Financiamento Circular reúne economistas, representantes de bancos, agências de fomento e indústrias, com o objetivo de ampliar os investimentos em iniciativas que promovam o reaproveitamento de recursos e a redução de desperdícios.
2: A economia circular é um modelo que busca manter materiais e produtos em uso pelo maior tempo possível. Em vez de descartar recursos após uma única utilização, a proposta é recuperar, reutilizar e reinserir esses materiais nos processos produtivos, reduzindo a geração de resíduos e os impactos
1: O
2: ambientais.
1: comitê foi criado pelo Instituto Brasileiro de Economia Circular e vai contar com a participação de entidades ligadas ao desenvolvimento econômico e às finanças sustentáveis. A meta é discutir mecanismos de financiamento capazes de transformar práticas sustentáveis em oportunidades de negócio, inovação e competitividade para empresas e diferentes setores da economia.
2: Segundo os organizadores, a economia circular não se limita à reciclagem ou ao setor de resíduos. A proposta envolve áreas como agricultura, construção civil, mineração e indústria, incentivando o uso mais eficiente dos recursos naturais e a redução da pressão sobre o meio ambiente.
1: Além de desenvolver novas formas de financiamento, o comitê pretende apoiar a formação de profissionais especializados e contribuir para a criação de políticas e investimentos voltados à transição para uma economia mais sustentável. A estratégia prevê ações e metas para os próximos 10 anos, buscando ampliar a adoção de práticas

0: Buscas circulares em todo o país.
1: 11h42. Aqui no estado de São Paulo, o início do inverno está sendo marcado por uma frente fria. Mas no hemisfério norte, a onda de calor tem levado a cenários perigosos, tanto na Europa quanto na América do Norte, região que sedia a Copa do Mundo este ano.
0: Um estudo realizado por pesquisadores da Irlanda do Norte alerta para o risco de calor extremo em 26 partidas deste Mundial. E quando as temperaturas são altas demais, os riscos de cãibras, insolação e exaustão são maiores. A reportagem é de Pedro Lacerda, da Rádio Nacional.
2: A Copa do Mundo de 2026 já está pegando fogo, mas não é só por conta dos craques em campo e dos duelos eletrizantes. É que o termômetro virou um protagonista incômodo nessa história. As fortes ondas de calor estão transformando algumas partidas em um duelo extra contra a natureza. E isso não é exagero. Estudos apontam que 26 dos 104 jogos, ou seja, um quarto do torneio, estão sendo e serão disputados em condições térmicas consideradas perigosas. A partida final em Nova York, duas quartas de final e a disputa pelo terceiro lugar estão entre os confrontos que ocorrem nos Estados Unidos e onde os termômetros podem ultrapassar os limites seguros para a prática esportiva. Uma pesquisa liderada pela Queen's University Belfast, na Irlanda do Norte, com base em 20 anos de dados meteorológicos, indica que 14 das 16 cidades sedes da Copa podem registrar nas tardes de verão níveis de calor considerados de alto risco para a saúde dos atletas. O preparador físico de futebol Renan Capra explica o que acontece com o corpo do atleta sob condições de forte calor e desidratação.
3: As altas temperaturas, elas impactam diretamente no desempenho dos jogadores. Com o aumento da sudorese, ocorre uma perda ali de líquidos e eletrólitos, o que aumenta a fadiga e reduz a capacidade do atleta de realizar ações ali de alta intensidade, que são justamente aquelas que definem o jogo, né? Além disso, assim, um aspecto importante, assim, é que a desidratação, ela também afeta a parte cognitiva do atleta, né? A tomada de decisão numa jogada, ela é intimamente ligada à percepção de cansaço.
2: Condições de temperatura extrema também aumentam de forma significativa o risco de cãibras, insolação e exaustão. Para preservar a saúde e o desempenho dos jogadores, as equipes adotam estratégias como redução do ritmo de jogo, maior rotatividade de atletas com substituições mais frequentes e até o uso de coletes de gelo. As pausas para hidratação, por exemplo, são uma imposição da FIFA baseada em evidências científicas de que isso ajuda a reduzir não só a temperatura corporal, mas também a aceleração cardiovascular. Para Renan Capra, essas paradas são fundamentais para a recuperação física dos atletas.
3: Eu vejo a pausa para hidratação hoje como uma coisa necessária e fundamental para a manutenção do futebol moderno. Se você não propiciar esses momentos onde ele possa ter uma parada durante o jogo, você acaba tendo uma perda muito grande no espetáculo e até gera muitas lesões ali, que a gente até tem visto na Copa aí, várias lesões.
2: Já para os torcedores que sofrem nos estádios lotados, os sinais de alerta são dor de cabeça intensa, tonteira, fraqueza ou enjoo, confusão mental e sensação de mal-estar. A médica da Subsecretaria de Vigilância e Atenção Primária à Saúde do Rio de Janeiro, Daniela Vidal, explica o que fazer para evitar a desidratação ou a piora do quadro.
4: Se esses sintomas surgirem, a gente pede que se procure, né, um lugar fresco, que se ingira líquidos e que se busque um atendimento médico na piora dos sintomas ou se esses sintomas mesmo persistirem. Então, assim, a dica é, em eventos de grande porte, realizados sobre um calor intenso, ter sempre disponível pontos de hidratação, áreas de sombra, um horário adequado e equipes de atendimento médico.
2: Por isso, fique atento às dicas dos especialistas e evite o sol prolongado, use roupas leves, filtro solar e água sem moderação. Também é recomendado evitar o consumo de bebidas alcoólicas. Da Rádio Nacional em Brasília, Pedro Lacerda.
0: E a seleção do Japão, que empatou ontem 1-1 com a Suécia, será adversária do Brasil na Copa do Mundo, em partida marcada para as 14h da próxima segunda-feira, 29 de junho, em Houston, no Texas. A previsão é de temperatura de 34 graus na hora do jogo do Brasil contra os japoneses. Só lembrando que o estádio em Houston é coberto e climatizado.
1: 11h47.
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6: Amanhã de sexta-feira começou com nevoeiros em Bauru e em várias regiões do estado de São Paulo. Contudo, a condição de tempo irá melhorar em grande parte do estado com a diminuição da nebulosidade, das chuvas e do frio. Com isso, a previsão para hoje em Bauru e região é de céu claro a parcialmente nublado, sem previsão para chuva. Previsão de chuvas fracas e isoladas apenas no norte, nordeste e leste do estado de São Paulo. No final de semana, o tempo fica estável praticamente em todo o estado paulista, com sol entre poucas nuvens e sem chuva para Bauru e região. Contudo, a previsão para chuvas isoladas apenas na faixa sul do estado durante o sábado. As temperaturas continuam baixas no início da manhã e hoje a temperatura mínima registrada em Bauru foi de 11 graus e 4 décimos a 1 hora e 40 minutos da madrugada. A temperatura máxima está em gradual elevação e durante a tarde chegará a 23 graus em Bauru, com umidade relativa do ar entre 60% a 70% e ventos de leste a sudeste fracos a moderados. Para outros municípios paulistas, a temperatura máxima prevista será 19 graus para Santos, 20 para São Paulo, 21 para Botucatu, 22 para Sorocaba, 23 para Presidente Prudente, 24 para Campinas e Araçatuba e 25 para Barretos, Ribeirão Preto e São José do Rio Preto. Eu sou Zildene Pedrosa Emídio, meteorologista do IPMET, para a Rádio Unesp FM.
0: 11h49. Uma pesquisa com a participação de cientistas da Unesp em São José do Rio Preto revelou que algumas áreas agrícolas da Mata Atlântica podem servir de abrigo para uma maior diversidade de pequenos mamíferos quando passam por menos mudanças ao longo do tempo.
1: O estudo, desenvolvido em parceria com pesquisadores da Espanha e do Reino Unido, traz informações que podem ajudar na conservação da fauna em regiões onde a agricultura ocupa espaço crescente. O trabalho foi realizado no corredor Cantareira-Mantiqueira, área localizada entre o nordeste do estado de São Paulo e o sul de Minas Gerais, incluindo áreas de fragmentos de floresta, pastagens, lavouras e plantações de eucalipto.
0: Ao todo, foram registradas 21 espécies de pequenos mamíferos, como cuicas, gambás e ratos do mato. Os dados mostraram que ambientes agrícolas mais estáveis, como os plantios de eucalipto, tendem a oferecer melhores condições para esses animais do que culturas de ciclo curto, como soja e milho. Áreas que passam por mudanças frequentes ao longo do ano apresentam menor presença de espécies, já que as alterações constantes reduzem o abrigo, o alimento e a proteção.
1: Os cientistas destacam que isso não significa que as plantações substituem as florestas nativas, mas demonstra que determinadas formas de manejo podem contribuir para a conservação da biodiversidade em paisagens modificadas pela atividade humana.
0: Além de serem importantes indicadores da qualidade ambiental, esses pequenos mamíferos desempenham funções essenciais para o equilíbrio dos ecossistemas, como na dispersão e no controle de sementes. São alimento para outros animais e participam de processos que contribuem para a manutenção da diversidade das florestas.
1: A expectativa é que os resultados auxiliem na busca por estratégias que conciliem a produção agrícola com a preservação da biodiversidade, garantindo benefícios tanto para a natureza quanto para as atividades humanas.
0: Para saber mais sobre a pesquisa, leia a reportagem de Marcos do Amaral Jorge no Jornal da Unesp. O endereço é jornal.unesp.br.
1: 11h52. O glúten é uma proteína presente em cereais como trigo, cevada e centeio. Seu consumo é habitual para milhões de pessoas, porém, alguns grupos apresentam sensibilidade ou intolerância. Em outros casos, desenvolvem doença celíaca, condição autoimune em que o consumo de glúten provoca uma reação do sistema imunológico que danifica o intestino delgado.
0: Como adaptar a dieta com uma alimentação sem glúten de forma segura e equilibrada? Um novo e-book reúne orientações e informações sobre este tema. A reportagem é de Flávia Carvalho.
7: A Faculdade de Medicina da USP em Ribeirão Preto lançou o livro digital gratuito A Arte de Comer Sem Glúten, Lanches Práticos e Acessíveis. A publicação foi desenvolvida pela pesquisadora Luana Barros Pires, egressa do curso de Nutrição e Metabolismo, e pela docente Laís Mariano Zanin. O objetivo da obra é servir como um guia de receitas práticas e de baixo custo para pessoas com doença celíaca, sensibilidade ao glúten ou alergia ao trigo. O e-book é resultado de um projeto de iniciação científica da aluna Luana Barros Pires, com orientação da professora Laís e financiamento da Fundação de Amparo à Pesquisa do Estado de São Paulo, a FAPESP. A pesquisa durou 2 anos e testou receitas com ingredientes de fácil acesso, pensadas para serem consumidas como opções de lanche da tarde ou café da manhã. A professora Laís Mariano Zanin compartilha como surgiu a ideia de desenvolver esse livro digital.
8: A ideia desse e-book surgiu durante essa iniciação científica, né, da Luana. Ela queria muito trabalhar com o desenvolvimento de produtos dentro do nosso laboratório de técnica dietética, então esse tema foi escolhido, né, com esse intuito. E aí tinha um incômodo muito grande em tentar fazer com que essas preparações elas fossem do menor custo possível, né, pensando que produtos sem glúten eles são produtos caros nos mercados e que hoje em dia a gente vem diagnosticando mais casos de doença celíaca, por exemplo. A gente também tem o contato aqui com o Hospital das Clínicas de Ribeirão Preto, onde a Luana também passava em outras atividades da graduação e tinha essa vontade de dar esse retorno para a população de alguma forma, né? E aí, então, foi que a gente foi fazer os testes no laboratório. Essas preparações, elas passaram por análise sensorial. Então, para cada preparação, nós convidamos 40 pessoas para irem até o laboratório e degustarem essas preparações. E aí, eles responderam ali numa escala que a gente chama escala hedônica, né, de preferência mesmo, se elas tinham gostado ou não e se eles tinham a intenção de comprar aquele produto caso ele estivesse à venda.
7: O livro é dividido em 3 partes e serve tanto para o público em geral quanto para os nutricionistas e profissionais da alimentação, como explica a professora Laís.
8: A gente tem, inicialmente, uma explicação sobre o que é glúten, sobre contaminação cruzada, que é um tema muito importante para quem está produzindo alimentos sem glúten, porque as pessoas podem se contaminar porque um outro alimento foi preparado na mesma bancada ou com o mesmo utensílio, né? Então, essas informações estão presentes ali, também com o intuito de desmistificar o consumo de glúten, né? Uma vez que o glúten, ele só não pode ser consumido por aquelas pessoas que têm doença celíaca, né, ou outras doenças associadas que podem gerar, então, essa restrição. E depois, ele, então, tem outras 2 partes. Uma parte são as receitas, que vem acompanhada dos ingredientes, do modo de preparo, de uma foto, né, dessa preparação, mas também vem acompanhada do valor calórico, do custo dessa receita, considerando os preços de Ribeirão Preto. Na segunda parte, a gente vai ter, então, as fichas técnicas de preparação, que nada mais são do que as receitas, mas escritas de forma técnica, principalmente voltado para nutricionistas, para locais que preparam refeições em grande escala, por exemplo. Então, essa primeira, são as mesmas receitas, mas na primeira parte tem uma linguagem para a comunidade e para a segunda parte tem uma linguagem voltada para quem está na produção de alimentos mesmo.
7: Dessa forma, o conteúdo do livro vai muito além das receitas, o que reforça o papel da universidade pública em transformar conhecimento científico em soluções práticas que impactam diretamente a qualidade de vida da população.
8: O leitor do nosso e-book, ele pode aprender, para além das receitas, o que, que é o glúten, o que, que é essa contaminação cruzada que tanto se fala em relação à preparação de alimentos sem glúten, como fazer a higienização para evitar essa contaminação cruzada, e ainda sobre a leitura de rótulos de produtos com ou sem glúten, que podem, então, auxiliar na escolha de produtos sem glúten também. Então, eu recomendo muito a leitura. Eu acho que o livro está muito bacana e pode ajudar algumas pessoas e também aquelas pessoas que não têm essas condições, eu também recomendo.
7: Vale ressaltar que o glúten só é prejudicial para pessoas diagnosticadas com a doença celíaca, uma condição autoimune na qual a ingestão de glúten pode danificar o intestino delgado. Para as pessoas que têm sensibilidade a essa proteína, sintomas como inchaço e dor abdominal após o consumo podem aparecer. Para quem não apresenta condições médicas específicas, o glúten pode ser ingerido normalmente. O e-book A Arte de Comer Sem Glúten, Lanches Práticos e Acessíveis, pode ser acessado gratuitamente pelo portal de livros abertos da USP. O endereço do site é www.livrosabertos.abcd.usp.br. Com supervisão de Fábio Toledo, Flávia Carvalho, Rádio Unesp FM.
0: 11:58.
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9: Começou hoje o período de pré-inscrição para o curso de férias do Jardim Botânico. A atividade é voltada para crianças de 8 a 10 anos e acontece na última semana de julho. Mas os interessados em participar devem se inscrever até este sábado, mediante a doação de livros infantis ou gibis. Na segunda-feira, haverá o sorteio das 20 crianças contempladas. Para mais informações, acesse o site jardimbotanicobauru.com.br. Neste final de semana, também tem a Jornada Nerd do Sesc Bauru, um espaço de troca de conhecimento e celebração das culturas pop, geek e nerd. A partir de hoje, você confere uma programação inteiramente gratuita e destinada a todas as idades sobre as mais variadas vertentes dessa expressão cultural. O destaque são as vivências de jogos de tabuleiro e RPG, as oficinas de fabricação de quadrinhos, acessórios para cosplay e de biscoitos temáticos e os bate-papos sobre literatura de fantasia e HQs. A abertura é hoje às 8 da noite, com um show instrumental que apresenta trilhas sonoras famosas de forma sinfônica. O restante da programação possui horários para o sábado e para o domingo. A programação completa está disponível no Instagram, @sescspbauru. No sábado, o Observatório Didático de Astronomia da Unesp vai até o Museu do Café em Piratininga para o 26º Astrocamping. A programação do evento é noturna e conta com palestras, trilhas, música ao vivo e desafios de observação com telescópio, como caça às constelações e bingo astronômico. O local oferece praça de alimentação, mas é necessário que cada um leve a própria barraca para o acampamento. Para se inscrever, basta preencher o formulário disponível no Instagram, @museudocafepiratininga. A taxa de inscrição varia de R$ 20 a R$ 50. Por fim, também no sábado, tem mais um encontro do Clube do Livro Só Mais Um Capítulo, na Biblioteca Municipal Rodrigues de Abreu. Neste mês, a obra em debate é Nunca Minta, da autora Freida McFadden. O Clube do Livro Só Mais Um Capítulo realiza encontros mensais, sempre no último sábado, a partir das 14h30 da tarde. Ao final do debate sobre o livro, os participantes podem indicar sugestões de leitura para o encontro que acontece 2 meses depois. Ou seja, neste sábado, o clube aceita propostas para agosto que contemplem o tema Distopia ou Utopia. A Biblioteca Municipal Rodrigues de Abreu está localizada no Centro Cultural de Bauru, quadra 8 da Avenida Nações Unidas. Com supervisão de Fábio Toledo, Júlia Riosdorf, Rádio Unesp FM.
10: Meio-dia e um, e o Conexão desta sexta-feira fica por aqui.
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0: A coordenação do jornalismo é de Fábio Toledo, a direção-geral de Ângela Grossi.
1: Apresentação de Pedro Norberto e Eleide Bergamo, com operação de áudio de Renato Posca. Obrigado pela sua companhia. Conexão volta na segunda-feira, às 11h30 da manhã. Até lá.
0: Na sequência tem conjuntos e orquestras. Uma boa tarde e um ótimo final de semana para você.
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4: Olá, obrigado pela sintonia. Agora é hora de ficar em companhia do programa Estação Blues. Uma hora de seleção musical com as gerações e as vertentes do gênero. Estação Blues, hoje com Angela Estrelli, Gary Moore, Otis Spann, James Cotton, Hound Dog Taylor, Alvin Lee e muito mais blues. Para começar, fique com a guitarra e o vocal de Gary Clark Jr. O ator, guitarrista e cantor apresenta When My Train Pulls In, gravação ao vivo de 2014.

Estação Blues, você ouviu o multiartista Gary Clark Jr. O ator, guitarrista e cantor Gary Clark Jr. já passou por vários estilos e vertentes: rock, folk, soul e hip hop. Como intérprete de blues, o destaque é a sua guitarra, que vibra em ondas elétricas como se estivessem saindo da terra. Clark Jr. entende que o blues é uma arte que deve venerar seu passado e preservar suas tradições, e, ainda assim, ser corajosa o suficiente para imaginar seu futuro. Fique com mais uma faixa ao vivo de Gary Clark Jr., vocal e guitarra na composição If Trouble Was Money, registro ao vivo de 2014.

0: Thank you so much.
1: Você está sintonizado na Unesp FM, ligado no Estação Blues. Tempo para relembrar a energia e a performance do multi-instrumentista da Louisiana, Clarence Gatemouth Brown. O bluesman tem uma forte ligação com o jazz. Confira a sessão instrumental, a guitarra e a voz de Clarence Gatemouth Brown. Divirta-se com a composição We're Out of Here, gravação de 1992.
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seguindo na trilha do blues com a música de Otis Spann. Spann nasceu na cidade Jackson, no Mississippi, em 1930. O pai era pianista e a mãe guitarrista. Começou a tocar piano aos 8 anos de idade e aos 14 já se apresentava em bares de sua cidade natal. Em 1946, como muitos, pegou um trem e foi trabalhar em Chicago. Foi considerado um dos melhores pianistas do blues. Lançou vários discos solo e participou de gravações de Buddy Guy, B.B. King, Bo Diddley, entre outros. Morreu em 1970, aos 40 anos de idade. Ouça Otis Spann com uma faixa do seu último disco de estúdio, gravado em 1969. No disco Sweet Giant of the Blues, Spann foi acompanhado por um quarteto formado por jovens músicos. No Estação Blues, Otis Spann e banda Moon Blues.

O Estação Blues apresenta a seguir a guitarra e a voz de Gary Moore. Do CD Ballads and Blues, ouça a composição Midnight Blues.

Do Estação Blues, você fica agora com Angela Strelli. Nascida no Texas em 1945, a blueswoman é considerada uma exímia cantora e compositora. Foi influenciada pelo rádio da década de 1960, onde buscou referências no rock, no blues e na música country. Antes de se tornar vocalista, Angela Strelli também tocou sanfona e baixo. Gravou o disco de estreia em 1987. Do mais recente CD Aces of Blues, lançado em 2022, confira a faixa More and More.

A seguir, confira a música do guitarrista e cantor Hound Dog Taylor. Do disco Genuine House Rockin' Music, de 1973, ouça And Got Nobody.

Estação Blues, nas ondas da Unesp FM. Chegando agora com James Cotton. Natural do Mississippi, James Cotton, ainda criança, se interessou pelo blues, ouvindo Sonny Boy Williamson pelas ondas do rádio.

força do destino, anos depois, o mesmo Sonny Boy Williamson, já um bluesman consagrado, foi professor de harmônica de Cotton. Profissionalmente, Cotton atuou como músico das bandas de Howlin' Wolf, Muddy Waters e Little Walker. Gravou o primeiro disco em 1967. James Cotton teve uma carreira solo intensa e também colaborativa. Participou de vários eventos tocando com músicos em ascensão na cena blues rock, como Janis Joplin, Grateful Dead, Santana e Led Zeppelin. O bluesman deixou 2 dezenas de discos e faleceu aos 81 anos em 2017. Cotton faz parte da seleta turma que foi introduzida ao Blues Hall of Fame, homenagem da Blues Foundation para os músicos que contribuíram para a história do blues. Fique com uma música do CD Deep in the Blues, lançado em 1996. A gravação reúne um trio formado por James Cotton, voz e gaita, Joe Louis Walker na guitarra e o músico de jazz Charlie Hayden no baixo acústico. Nesta época, o bluesman já estava com a voz prejudicada, pois lutava contra um câncer na garganta. Confira o trio de James Cotton na composição Country Boy.

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Ou pela internet, em streaming, no site radio.unesp.br. É muito bom contar com a sua companhia. Agora caia no swing da dupla Magic Sam, voz e guitarra, e Ed Shaw, saxofone. Ouça a faixa You Don't Love Me, Baby.

E nós vamos ficando por aqui. Agradeço a audiência. Se você gostou e deseja ouvir novamente o programa de hoje ou as edições anteriores, é só acessar o site da Unesp FM e clicar no ícone Estação Blues. Estação Blues tem pesquisa, texto e seleção musical de Fábio Fleury. Operação de áudio, Silvestre Oliveira. Eu sou Sérgio Magson. A despedida vem com o guitarrista e cantor britânico Alvin Lee. Ouça a composição The Bluest Blues. Muito obrigado pela sua companhia e até o nosso próximo encontro.

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7: Desde o início do ano, o Conselho Nacional das Fundações Estaduais de Amparo à Pesquisa, o CONFAP, tem um novo presidente, o agrônomo Marcel Botelho. Professor da Universidade Federal Rural da Amazônia, em Belém, Botelho, desde 2021, é diretor-presidente da Fundação Amazônia de Amparo a Estudos e Pesquisas, que é uma agência estadual de fomento à pesquisa do Pará. Ele também faz parte do comitê executivo da iniciativa Amazônia Mais 10, uma iniciativa de fundações de amparo à pesquisa de vários estados brasileiros, que também é financiada pelo governo federal e por agências internacionais. Pesquisa Brasil recebe agora Marcel Botelho para falar sobre seus planos à frente do CONFAP. Olá, professor, seja bem-vindo. Muito obrigado por participar do programa.
8: Obrigado, Fabrício. Obrigado pela oportunidade de estar aqui falando com seus ouvintes.
7: Professor, os estados brasileiros têm suas fundações de amparo à pesquisa e o CONFAP congrega e representa essas fundações. Como o Conselho trabalha exatamente? Como ele articula ações que envolvem diferentes fundações estaduais?
8: Olha, Fabrício, como você já começou a explicação, o Conselho congrega todas as fundações. Desde 2022, nós temos 27. A caçula é Roraima, onde, inclusive, tivemos recentemente o fórum do CONFAP. O 71º fórum CONFAP foi em Roraima, na nossa caçula. E essa capilaridade que as FAPs têm em cada um dos estados, o CONFAP consegue reunir, representá-las e discutir em nível federal ações que sejam coordenadas entre os estados. A União tem o CNPq, tem a CAPES, tem o Ministério, tem a FINEP, e os estados têm as suas fundações, que precisavam de uma representação para poder fazer esse par perfeito com as agências federais. E o CONFAP tem essa capacidade de representar os 27 estados numa mesa de negociação, de articulação de políticas de abrangência nacional.
7: Professor, como equilibrar as demandas dos estados em um país com tantas assimetrias regionais?
8: Fabrício, talvez essa seja a grande beleza do CONFAP, que há 20 anos vem fazendo essa interlocução e trazendo essa assimetria que é natural do nosso país desde sempre, unindo FAPs como Roraima, a FAP do Acre, do Amapá, que tem orçamentos que são infinitamente menores que a FAPESP, por exemplo, aí de São Paulo, mas tem as mesmas necessidades de promover ciência, tecnologia e inovação nos seus estados. Então, ao entender, e talvez seja o órgão que melhor entende as assimetrias, é capaz de discutir e apresentar soluções viáveis. Por exemplo, no último edital do Profix, coordenado pelo CNPq, houve uma discussão interna no CONFAP sobre o número de bolsas que deveria ir para cada unidade da federação. Então, o CONFAP ele é capaz de encontrar parâmetros que fazem com que a discussão seja extremamente rica, produtiva e eficiente para reduzir as assimetrias na proporção certa. Porque reduzir a assimetria, Fabrício, não é também simplesmente colocar um rio de dinheiro aonde não há capacidade operacional, capacidade instalada para gerenciar esse recurso. É preciso aumentar gradativamente. É isso que o CONFAP vem orientando as agências federais, numa parceria que tem cada dia sido mais frutífera.
7: Eu estou conversando com Marcel Botelho, presidente do Conselho Nacional das Fundações Estaduais de Amparo à Pesquisa. Professor, queria falar de um programa coordenado pelo CONFAP, que é a iniciativa Amazônia Mais 10. Começou com 10 fundações, hoje tem 25 das 27 fundações estaduais, e financia projetos realizados na Amazônia com pesquisadores locais e de outros estados. Como as fundações estaduais se articularam para financiar esses estudos?
8: Fabrício, talvez essa seja a melhor iniciativa que represente a Amazônia e a beleza do CONFAP e a sua função, né? Muitas dessas pesquisas sobre a Amazônia têm sido feitas dessa maneira, né? Sem a participação dos amazônidas, não de maneira proposital, mas pela falta de articulação. O CONFAP ele começa com as nove FAPs da Amazônia Legal, mais São Paulo, e rapidamente, através dessa articulação do CONFAP, se compreendeu que era necessário a participação de todos. E hoje nós temos 25 das 27 FAPs participando, nós temos outros países participando, agências federais colocando recursos, né, nessa iniciativa, fazendo com que agora nós tenhamos um protagonismo da Amazônia. Os projetos necessariamente são cláusulas basilares desse acordo de cooperação entre as FAPs. Os projetos têm coordenação de ICTs da Amazônia Legal, né? E todo recurso extra que não seja das FAPs, porque a FAP tem uma imposição legal de só colocar recursos no seu estado, mas recursos, por exemplo, do CNPq, da CAPES, da FINEP ou dos parceiros estrangeiros, eles necessariamente têm que ser alocados em instituições da Amazônia. Isso tem feito com que haja uma alavancagem da pesquisa, da qualificação, da formação de mão de obra qualificada e de respostas diretas para problemas concretos da Amazônia.
7: Professor, e o que o senhor pretende fazer na sua gestão à frente do CONFAP? Quais são os planos?
8: Fabrício, o CONFAP ele tem uma gestão que é sempre muito compartilhada. Então, você tem um presidente que o representa e hoje cabe a mim esse papel, mas as decisões são extremamente coletivas, negociadas, fazendo com que haja uma estabilidade, né, das decisões do CONFAP e um planejamento de longo prazo. Então, eu estou dando continuidade ao que os últimos presidentes, o professor Márcio, o professor Odir, né, começaram lá em 2020. Então, é uma continuidade. Os planos são muito claros. Primeiro, né, fazer com que a articulação do CONFAP com as agências federais e internacionais seja cada vez mais forte. E nós, agora no último fórum, assinamos acordos importantes com a Embrapi, por exemplo, né? Assinamos um acordo importante ainda em Rondônia com a CAPES, temos acordos com o CNPq, né? Acordos com o SEBRAE. Então, nós estamos aumentando a nossa poder de articulação e ações coordenadas. Por quê? Porque isso é muito importante para o segundo ponto da gestão do CONFAP, redução de assimetrias. Essa é uma ação constante nossa, mas que essas ações de redução de assimetria não irão ocorrer, Fabrício, sem a participação efetiva dos agentes federais. Eles precisam colocar recursos para onde há necessidade de mais recursos. Não dá mais para usar a mesma régua de avaliação de estados com completa assimetria entre as suas capacidades instaladas e de recursos necessários para desenvolver ciência, tecnologia e inovação. É preciso equilibrar essa balança. E o CONFAP, ele é capaz, através dessas articulações que eu mencionei ainda há pouco, fazer com que haja esse entendimento, essa percepção e, mais do que isso, ações concretas para redução de assimetria. Veja a última análise, o último resultado da avaliação quadrienal da CAPES. A Amazônia foi a que melhor teve desempenho. Isso não é acaso, isso não é sorte. Isso aí tem investimentos diferenciados do governo federal com uma ação conjunta do CONFAP, orientando talvez seja uma palavra forte, mas co-construindo iniciativas de redução de assimetria.
7: Professor, as fundações estaduais têm aumentado seus investimentos em pesquisa? Qual é o panorama?
8: Bem, você acompanhou claramente que nos últimos anos, no último governo, houve uma redução significativa do aporte de recursos para ciência, tecnologia e inovação no nosso país, né? Nesse momento, as FAPs, elas se destacaram ainda mais, porque enquanto o governo federal retraiu o investimento, as fundações de amparo estaduais, elas aumentaram o investimento. Mesmo com a retomada de investimentos nos últimos 3 anos, as FAPs continuaram proporcionalmente liderando esse aumento. Então, a participação das FAPs, do conjunto de FAPs, no investimento em ciência, tecnologia e inovação no país, tem crescido, porque o recurso dos estados tem sido, o aumento dos recursos do estado para esse setor tem sido maior do que o do governo federal, mesmo agora.
7: Eu conversei com o presidente do Conselho Nacional das Fundações Estaduais de Amparo à Pesquisa, o agrônomo Marcel Botelho. Para saber mais, leia a entrevista concedida por ele a Sara Schmidt na revista Pesquisa FAPESP. O nosso endereço é revistapesquisa.fapesp.br. Professor, muito obrigado pela sua entrevista.
8: Obrigado, Fabrício, pela oportunidade de estar aqui falando com seus ouvintes, esclarecendo um pouco mais da ação desse CONFAP, que é tão importante para o país.
7: A entrevista que você acabou de ouvir é um trecho do programa Pesquisa Brasil, uma parceria da revista Pesquisa FAPESP com a Rádio Unesp. Produção, roteiro e edição de Sara Caravieri. Eu sou Fabrício Marques, agradeço a sua companhia e até a próxima.
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3: Oi, oi, uma boa tarde de sexta-feira para você que está aqui na sintonia da Rádio Unesp FM. Hoje, dia 26 de junho de 2026. Agora são 2h13, está começando Musical Unesp. Eu sou Marina Fontanelli, te faço companhia hoje até as 16h. Ricardo Bizarra vai estar à frente do fim de tarde de hoje a partir das 17h. O musical tem seleção do Sérgio Magson e a operação de áudio é do Jurandir Matos, o Carrado. Hoje abrimos o musical com Emicida, Dele, Cananeia, Iguape e Ilha Comprida.

0: Essa foi a Sade com Kiss of Life, música de 1992. Antes a gente ouviu Léo Mideia e Malu Magalhães com Borboleta Efeito, música do Léo Mideia. Ouvimos também nessa primeira sequência do musical Unesp de hoje The Supremes com Precious Little Things, música de 1972. E ainda o Emicida começando o programa com Cananeia e Guape e Ilha Comprida, música do Amarelo, álbum do Emicida de 2019. Agora são 2h29, o musical vai para o intervalo, você acompanha a Memória Sonora. Na sequência tem Tim Bernardes.
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2: Nestes 20 anos de música, informação e universidade, a Unesp FM sempre reservou espaço para produção local. Relevantes atividades educativas e culturais da cidade foram divulgadas ou reportadas aos nossos ouvintes. Na área musical, ouvidos atentos aos novos talentos. Já em 1991, no início de nossas transmissões, o programa Gente Nova foi criado para divulgar os músicos de Bauru. O Gente Nova, gravado nos estúdios da rádio, trazia um convidado para contar a sua trajetória e interpretar a sua obra. Viajando no tempo, vamos relembrar uma chamada do programa que apresentou as composições de Henrique Rosa, músico atuante na cidade na década de 90. Confira.
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5: Começa agora na Unesp FM o Educação em Direitos Humanos num instante, com os principais aspectos da educação em direitos humanos. Nesta edição, Valor Liberdade na Educação em Direitos Humanos, com Miriam Célia Castelain Gebert, doutora em Educação, História, Política e Sociedade e professora da PUC do Paraná.
6: A liberdade é um elemento natural e necessário à sociedade porque as pessoas reconhecem esse valor como uma essencial condição da vida. A liberdade individual é um grande valor que vai fundamentar os direitos firmados historicamente pelo pensamento liberal. São os direitos do indivíduo sobre a vida, a sucessão, a locomoção, a segurança, o pensamento, e são fundamentos prerrogativos inalienáveis, sem exceção. Para o pensamento socialista, a liberdade individual somente pode se realizar plenamente se todas as pessoas tiverem igualmente acesso aos bens sociais. Logo, a liberdade é um processo contínuo para o enfrentamento das opressões e das explorações. Ela é uma conquista diária pela justiça, pela paz, pela humanização da civilização. As atividades da educação em direitos humanos sempre estão articuladas com a liberdade individual e com a igualdade de acesso aos direitos sociais. Logo, são inseparáveis. Não há superação das opressões e explorações pelo autoritarismo, assim como não há liberdade individual na miséria e na fome.
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Esse foi o Johnny Nash com I Can See Clearly Now, música de 1972. Antes teve Cássia Eller cantando Por Enquanto, música do Renato Russo. Também ouvimos aqui nessa sequência o Yusuf Slim, que é o nome que o Cat Stevens adotou lá na década de 70, quando ele se converteu ao Islã. A gente ouviu Heaven Where True Love Goes e ainda Tim Bernardes com um Bebê Garupa de Moto Amarela. 2h47, musical segue com Nat Roots.

0: vivo AJP e Bruna Black com Te Encontrar. Antes teve a banda Easy Star com versão de Michael Jackson, The Girl Is Mine. Também ouvimos Nat Roots, do Alexandre Carlo, Quero Ser Feliz Também. Agora são 2h58, o musical faz uma pausa. Na sequência, voltamos com Gilberto Gil.
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musical Nesp, a gente ouviu O Pecado, composição dele. Antes teve o som da banda Incognito, People at the Top. Também ouvimos, abrindo esse bloco, Gilberto Gil, dele Cores Vivas. Agora são 3h13, musical segue com Earth, Wind and Fire, Can't Hide Love.

0: Kendra Morris aqui no Musical Nesp, a gente ouviu Summertime. Antes teve a Lué de Luna dela, Acalanto. A gente ouviu aqui a versão remix do DJ Nyack, que é uma versão lançada em 2019. Acalanto, que é uma música do primeiro álbum da Lué, de Um Corpo no Mundo, que ela lançou em 2017. Abrindo esse bloco, teve também Earth, Wind and Fire com Can't Hide Love. Agora são 3h26, Musical vai para o intervalo. Você acompanha aqui o podcast da Sociedade Brasileira para o Progresso da Ciência. Na sequência, voltamos com mais música aqui na Rádio Nesp FM. Não sai daí.
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2: Pesquisadores e ambientalistas mundo afora tentam encontrar saídas para uma questão delicada: o uso de animais nas pesquisas científicas. Na carreira da médica veterinária e pesquisadora da Fiocruz, Clena Sarges, as pesquisas com animais sempre estiveram presentes, mas o tempo todo com um olhar de: será que dá para melhorar isso aqui?
3: A gente, quando é médico veterinário que atua com animais de laboratório, a gente se torna meio que um advogado dos animais. Então a gente é o fiel da balança que está ali para preservar o bem-estar deles.
2: De uns tempos para cá, esse ponto de vista se tornou foco das atividades da pesquisadora. E não só dentro do laboratório, mas também em um trabalho de educação que tem chegado a centenas de adolescentes e crianças. Neste episódio, a gente vai acompanhar mais um projeto que leva a ciência para perto da educação básica com o apoio da SBPC. Eu sou Raquel Cagliari e te convido a entrar comigo no Escape Room dos Biomodelos. Vamos saber como estudos de ponta feitos para encontrar saídas para a dependência das cobaias em laboratórios viraram as peças-chave de um jogo eletrizante que está fazendo a galera farmar aura por aí. Bora lá! A professora Clena Sarges é doutora em Ciências da Saúde e faz parte de um INCT, que é uma rede de cooperação científica. Esse INCT reúne pesquisadores e pesquisadoras de diferentes instituições dedicados a criar e aprimorar modelos 3D que são usados em pesquisas de investigação para combater doenças crônicas não transmissíveis.
3: São três pilares que conduzem as práticas de quem realiza a experimentação animal. E esses três pilares são baseados na redução dos animais, no refinamento das práticas para a gente proporcionar um bem-estar aos animais e na substituição deles sempre que possível. Então, esse é um princípio que, na verdade, faz parte hoje da legislação mesmo aplicada à experimentação animal em vários países, inclusive no Brasil, né? E desde 2018, mais ou menos, eu comecei, na verdade, eu sempre trabalhei com o princípio dos três R's, né, como profissional.
2: Os três R's que a professora fala vêm dos termos em inglês para reduzir, refinar, e o terceiro é de replace, ou seja, substituir.
3: E sempre trabalhei com refinamento, com bem-estar, mas de 2018 para cá, particularmente, eu comecei a migrar um pouco da minha atuação dentro dessa área, pensando mais em produzir métodos alternativos, né, para fazer substituição e redução. Então, comecei a desenvolver com meus alunos métodos alternativos que utilizam tecnologias emergentes que pudessem ajudar essa atuação do princípio dos três R's na experimentação animal.
2: Até inteligência artificial.
3: Inclusive inteligência artificial.
2: Acontece que, a partir de 2023, a professora Clena achou que esses debates e inovações não deviam ficar só no ambiente acadêmico. Ela já tinha um pé na extensão, inclusive com um projeto de participação feminina na ciência. E aí, por que não juntar as coisas numa linguagem que falasse com o público jovem?
3: A gente quer que as pessoas entendam o que a gente faz. E eu acho que, além de dar um retorno para a sociedade daquilo que a gente vem desenvolvendo, sobretudo a gente faz com que as crianças, os jovens, né, que estão aí fazendo, formando a personalidade, né, formando uma consciência crítica, compreendam como que as vacinas, as medicações são desenvolvidas, como que as doenças podem ter uma solução. E aí eu pensei em fazer um escape room dos biomodelos justamente para a gente tocar nessa temática de por que se usa ainda animais de laboratório, né? E também falar dessa questão do refinamento, da redução, da substituição. E depois a gente começou a reproduzir nas escolas. Foi quando veio o edital da SBPC Vai à Escola e a gente aplicou e ganhamos, né, em 2024.
2: A febre dos escape rooms chegou ao Brasil em 2015 e nas grandes cidades hoje tem imóveis inteiros dedicados a esse tipo de jogo. A lógica é que os participantes precisam resolver desafios para avançar pelos ambientes e conseguir encontrar a saída. Depois de concluída a circulação apoiada pelo SBPC Vai à Escola, o projeto seguiu adiante, fazendo sucesso. Esse ano, ele esteve pela segunda vez no evento Ciência Aberta, uma baita feira promovida pelo Centro Nacional de Pesquisa em Energia e Materiais, em Campinas. E quando eu digo baita, é baita mesmo. São 30 mil pessoas, em 2 dias de programação aberta às escolas e ao público em geral. E a SBPC é a única instituição externa convidada a ter um stand lá dentro. Na saída do escape room, os participantes são convidados a fazer a sua avaliação em um painel. E eu aproveitei para pedir umas avaliações também.
4: É um jeito interativo, né? Acho que sempre aulas mais interativas são mais legais e mais fáceis de se entender.
5: De uma forma lúdica, faz que todo o público tenha acesso a essas informações.
6: Vocês já sabiam que a ciência estava atrás disso, assim, e que já tinha essas alternativas que eles mostraram ali?
4: Desse jeito, não. Foi bem diferente.
7: E é muito legal. É bem, tipo, ai, 3 minutos para fazer tudo. E aí você tem que correr e conseguir.
8: Legal. Da hora.
6: É? Você divertiu no skate room?
8: Muito.
6: É?
8: Até por meia hora.
6: Ah, é?
2: Se você não anda com o pessoal do quinto ano, vale explicar que farmar aura era a avaliação máxima no ranking do escape room. A expressão vale para dizer que a pessoa fez algo marcante, nesse caso que ela participou, curtiu, entendeu tudinho. Eu sou Raquel Cagliari, o Som da Ciência é produzido em parceria com a equipe de comunicação da Sociedade Brasileira para o Progresso da Ciência. Você ouve os episódios na íntegra no seu tocador de podcasts preferido. Fale com a gente pelas redes da SBPC ou direto pelo e-mail osomdaciencia@sbpcnet.org.br. No próximo episódio, a gente segue conhecendo projetos apoiados pelo programa SBPC Vai à Escola. Até lá!
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Dualipa Ruiz, dela e do seu irmão Gustavo Ruiz, Game. Essa música é uma faixa do álbum Tu, de 2017. Antes a gente ouviu a versão do Zé Cabaleiro para Price Tag, que é um grande sucesso da cantora britânica Jessie J. Ouvimos também Pedro Luiz cantando Luiz Melodia, Objeto H. Agora são 3h44, eu sou Marina Fontanelli e vou te fazer companhia hoje até às 5 da tarde. Excepcionalmente hoje troquei com o Ricardo Bizarra, que chega às 5 para apresentar o Fim de Tarde. No musical, seguimos com Harry Styles, Carolina.

0: Esse foi o Jamie Cullum com Mind Trick, a música que projetou sua carreira. Antes teve a Burr com versão de Tão Fácil, parceria da Marina Lima com Antônio Cícero. A gente também ouviu abrindo o bloco Harry Styles com Carolina. Agora faltam 5 minutos para as 4, o musical vai para o intervalo, você acompanha a análise de um colunista. Na sequência a gente volta com Amanda Magalhães.
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3: Olá, eu sou a professora Marília Cunha Lignon, da Faculdade de Ciências Agrárias do Vale do Ribeira, campus de Registro, e coordenadora do grupo de pesquisa Monitoramento Integrado de Manguezais. Hoje a gente vai falar sobre a fauna que habita os manguezais. E se você gosta de frutos do mar, essa conversa é com você. Manguezais têm áreas extremamente importantes e adequadas para proteção e alimentação de uma série de animais. Essa complexidade de raízes e troncos das plantas do mangue, a lama do mangue, tudo isso faz um adequado ambiente de berçário. Adultos de caranguejos, robalos, tainhas e outros animais confiam seus filhotes a essa manguezal. Uma série de animais marinhos entram em áreas estuarinas para colocar seus filhotes para reproduzir e voltam posteriormente ao oceano. Isso a gente pode chamar de conectividade, é a forma de ligar o oceano ao estuário e indica a importância de manguezais conservados para manter a diversidade de recursos pesqueiros e de fauna marinha, de modo geral, do oceano. Os manguezais eles são ocupados da cabeça aos pés. O topo das árvores são usados por várias aves, guará vermelho, garça branca pequena, garça branca grande, martim pescador. Esses fazem os seus ninhos ou usam como descanso a copa das árvores. Os troncos são usados por caramujos e caranguejo também. Se a maré está alta, alguns caranguejos, como o aratu vermelho, sobem seus troncos esperando que a maré baixe. Raízes e troncos, troncos esses que parecem candelabros de cabeça para baixo, são os troncos do mangue vermelho, são usados por ostras, que no período bem inicial são larvas, que encontram essas raízes ou troncos e se desenvolvem e lá ficam até o final do seu desenvolvimento. Baiacus entram também na área, na região do manguezal, quando a maré está alta, e vão atrás de alimento encontrados em pequenas algas que se fixam nessas raízes. Vocês veem que há também essa conectividade entre a área de manguezal e o estuário. O manguezal está conectado tanto com o estuário, como com o oceano, como com áreas terrestres também. A Mata Atlântica abriga mamíferos que visitam os manguezais para alimentação. O mão-pelada, ou guaxinim, é típico da Mata Atlântica, mas entra nos manguezais atrás do alimento preferido dele, que é o caranguejo. Pode ser o caranguejo-sá, pode ser o guaiamum. Vejam que a gente falou até agora de animais maiores, que são visíveis, né, facilmente. Mas o manguezal abriga inúmeros organismos bem pequenos e que são importantes para a decomposição da matéria orgânica. Eles são encontrados na lama do mangue e que são importantes para esse processo biogeoquímico, fornecendo então alimento para a base da cadeia alimentar estuarina. Vejam que a gente já citou peixes, ostras, Camarões também podem entrar nessa nossa receita de frutos do mar, que os elementos principais viveram em algum momento do seu ciclo de vida no manguezal. Vejam como é importante manter manguezais conservados para ter alimento gostoso, saudável, diverso no nosso prato. Viva os manguezais! Marília Cunha Lignon, da Unesp de Registro.
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novo aqui no Musical Unesp, A Cor é Rosa. Antes teve a Mayra Andrade com Afeto, a gente também ouviu Amanda Magalhães, dela Doce Encanto. Agora 4h10, uma ótima tarde de sexta-feira para você que segue aqui na sintonia da Rádio Unesp FM. Seguimos com música, a gente ouve a Jamila Woods com Heaven.

0: Esse foi o trio britânico Us Three com a música You Can Hold Me Down. Antes a gente ouviu a Cell cantando Mil e Uma Noites de Amor, parceria da Baby do Brasil com Pepeu Gomes, e ouvimos também a Jamila Woods com Heaven. Agora são 4h23, Musical Unesp faz uma pausa, você acompanha a Memória Sonora. Na sequência, o musical volta com Caetano Veloso. Até já!
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2: A Rádio Unesp FM, desde o ano do seu nascimento, 1991, vem apresentando um jornalismo focado principalmente nos acontecimentos de Bauru. 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
5: Muito boa noite. O Opinião é um programa de debates do Departamento de Jornalismo da Unesp FM, que vai estar com você todas as segundas-feiras, com o objetivo de discutir os mais variados temas de interesse da comunidade. Neste primeiro programa, um tema que diz respeito a toda a população da cidade. Bauru, ano 2000. Transporte, educação, saneamento básico, saúde, planejamento, industrialização e ecologia são questões que fazem a vida da nossa cidade. Os problemas não são poucos, mas as soluções existem. E é com esse objetivo, nessa tentativa, que recebemos hoje o prefeito Antônio Izzo Filho. Ao seu lado, o jornalista Celso Pelosi, editor-chefe da Rede Globo Oeste Paulista, Nilson Costa, do Jornal da Cidade, Eduardo Nasralli e Sérgio Tibiriçá, da Unesp FM. Cumprimentando o prefeito, nós começamos perguntando ao professor Antônio Izzo Filho. A turbulência do seu relacionamento com a Câmara de Vereadores não poderia, prefeito, atrapalhar os planos elaborados por sua administração? Boa noite.
6: Boa noite. Eu entendo que não. Eu entendo que os poderes são independentes, legislativo, executivo.
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Lulu Santos, já é. Essa gravação tá no álbum Lulu Santos Acústico MTV 2, lançado em 2010. Antes a gente ouviu o Patti Smith com Dancing Barefoot. Ouvimos também Caetano Veloso cantando Mamãe Natureza, que é uma música da Rita Lee. Agora 4h40, a musical Unesp dessa sexta já vai para a última sequência. E a gente começa com o som da banda Duran Jones and the Indications, Young Americans.

0: Tim Maia encerrando o Musical Unesp dessa sexta-feira com Não Vá, a música dele, do Robson Jorge, também do Lincoln Olivetti. Antes teve The Brand New Heavens com Dream On Dreamer. Também passaram aqui nessa última sequência o Lenine dele, A Rede. E a banda Duran Jones and the Indications com versão de Young Americans, música do David Bowie. Agora, 5 em ponto, o Musical fica por aqui. Esse programa tem seleção do Sérgio Magson. A operação de áudio é do Jurandir Matos, o Carrado. Eu sou Marina Fontanelli, muito obrigada pela sua companhia. E agora vem chegando Ricardo Bizarro para apresentar o fim de tarde de hoje para você. Até mais, tchau!
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9: Agora, às 5h02, seja muito bem-vindo, muito bem-vinda ao Fim de Tarde, aqui com a seleção musical do João Flávio Lima. Eu sou o Ricardo Bizarra, vamos até às 7 da noite. Aqui comigo, na operação de áudio, continua Jurandir Matos, o Carrado. Abrindo muito bem, aqui com a Marina de la Riva, com o João Donato. Abrimos o fim de tarde desta sexta-feira com Canto a Iemanjá, Rainha do Mar.

0: Agora, 5 horas mais 18 minutos, você acabou de ouvir In Love With You com Erykah Badu e o Stephen Marley. Essa faixa integra o segundo álbum de estúdio, intitulado Mama's Gun, de 2000. E a canção é uma colaboração luxuosa, escrita e interpretada em dueto com o músico jamaicano Stephen Marley, o filho da lenda Bob Marley. Você ouviu também a Marina Della Riva com o João Donato para a música do Dorival Caymmi, Canto a Iemanjá, Rainha do Mar, abrindo aqui o fim de tarde desta sexta-feira, que continua. Você ouve agora o Nitin Sony com Days of Fire.
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0: No fim de tarde, você ouviu o Sérgio Mendes com o New Brasil 77 Mozambique. Antes, o Charles Bartley com Heart and Gold e o Nitin Sony com Days of Fire. A gente continua daqui a pouquinho. O fim de tarde abre espaço agora para o programa Que Canto é Esse? Com a Marina Fontanelli. Daqui a pouquinho a gente está de volta. O fim de tarde destaca na sequência a Patrícia Marx.
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0: Nesta temporada, O Que Canto É Esse? Celebra as aves do estado de São Paulo, que estão presentes nos biomas Mata Atlântica e Cerrado. Esta ave é da mesma turma dos jacus e é muito barulhenta, como uma parente que tem lá no Pantanal. Esta é mais uma espécie que só ocorre no estado de São Paulo e que foi registrada na natureza pela primeira vez pelo grande ornitólogo Edwin Willis, em 1996. Porém, só foi validada como uma espécie distinta em 2017. Como muitas espécies cinegéticas, ou seja, que são alvo de caça, encontra-se muito ameaçada, também porque o seu habitat natural está muito degradado. Atualmente, sua distribuição é restrita a alguns municípios do Noroeste Paulista, como Olímpia, Nova Granada e o entorno. O nome popular da ave é uma homenagem a seu Jocelino, que parecia escutar durante a algazarra vocal "guarda-faca", e o outro respondia "claro que vou", ou ainda quando o macho gritava "quero casar" e a fêmea respondia "casca fora". Você já sabe de quem é o canto? Quem disse que é o Aracuã guarda-faca acertou. O seu nome científico é Hortalis remota e pertence à família Crassidae. Macho e fêmea são parecidos, com a plumagem marrom escura, salpicada esbranquiçada na região da garganta e padrão escamoso na região do peito. Sob o bico preto, uma barbela vermelha chama a atenção. Antes, acreditava-se ser uma variação do aracuã pintado, Hortalis guttata, mas hoje é certeza tratar-se de espécie endêmica do noroeste do estado de São Paulo, do bioma Mata Atlântica, onde ainda pode ser observada nas florestas secundárias e nas bordas de matas de galeria.
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0: Agora, 5 horas mais 56 minutos, você ouviu aqui o Ersa Collective com Cordae Radical, No Confusion. Antes, o Léo Midea com a Malu Magalhães, Borboleta Efeito, o Herbie Hancock com James Morrison, A Change Is Gonna Come, e a Patrícia Marx com You Show At Me How. A gente continua daqui a pouquinho, porque vem chegando o boletim das 18 horas com o Giro Nesp de notícias. Você fica também aqui atualizado com a previsão de tempo e temperatura com o IPMET e o Nesp. E na sequência, a gente volta trazendo mais músicas aqui para o fim de tarde. Na sequência, você confere aqui o som do James Stormé.
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2: Boa tarde. Este é o Giro Unesp de Notícias de sexta-feira, 26 de junho. Hoje é o último dia para se inscrever no Simpósio de Reprodução Animal da Unesp em Araçatuba. A iniciativa é do Grupo de Estudos de Animais Silvestres e Exóticos da Faculdade de Medicina Veterinária. O foco do evento são animais silvestres e biotecnologias aplicadas à conservação. A programação é voltada para estudantes, professores e pesquisadores da área. O evento online começa às 8 horas da manhã e termina depois das 6 da tarde. A taxa de inscrição custa R$ 45,00. Para se inscrever, acesse o link disponível no Instagram, @gerepuan. A Unesp em Itapeva recebe amanhã mais uma sessão da 15ª Mostra de Cinema e Direitos Humanos. Neste ano, o tema é Direitos Humanos e Emergência Climática, rumo a um futuro sustentável. O evento é uma iniciativa do CAC, o Comitê de Ação Cultural, e é voltado para o público unespiano e externo. Desta vez, os filmes exibidos resgatam a memória dos povos originários no Brasil. A mostra tem início às 15h e acontece no auditório do campus de Itapeva. Os interessados podem se inscrever de graça no formulário disponível no Instagram, @unesp_itapeva_oficial.
3: A Orquestra Filarmônica do Instituto de Biociências da Unesp em Botucatu, a OFIB, promove o Concerto Espanhol neste domingo, dia 28. A apresentação inicia às 10h30 da manhã e vai celebrar a riqueza da música espanhola, reunindo tradição, emoção e grandes interpretações da OFIB. A entrada é gratuita e o concerto será realizado no Museu Aberto de Geociências, Mineralogia e Astronomia, o Magma, que está localizado no bairro Demétria, em Botucatu.
2: Também em Botucatu, a Faculdade de Medicina promove na segunda-feira um treinamento de cirurgia demonstrativa com a tecnologia do Ecolaser. O evento é uma iniciativa do Centro de Simulação e de Inovação Tecnológica em Treinamento Cirúrgico da FMB, e seu grande diferencial é a transmissão ao vivo de casos cirúrgicos em tempo real, o que permite o debate e o detalhamento sobre a técnica e suas aplicações. O treinamento é voltado para médicos e é presencial no Hospital das Clínicas a partir das 8 da manhã. Mais detalhes estão disponíveis no Instagram, @fmbunesp.
4: Estão abertas as inscrições para mais um ciclo do Programa de Línguas Estrangeiras da Unesp, o PLEU. Podem participar alunos, professores e servidores técnico-administrativos da universidade. As aulas são gratuitas, online e contemplam 4 idiomas: inglês, espanhol, francês e português para estrangeiros. A proposta do PLEU é apoiar a internacionalização da Unesp por meio do ensino de línguas em diversos níveis, com foco acadêmico, cultural e ocupacional. As aulas são ministradas tanto por docentes da Unesp quanto por alunos da pós-graduação. Os cursos são divididos por nível de proficiência no idioma, e para os níveis intermediário e avançado, é necessário que o aluno faça uma prova de nivelamento. O prazo para se inscrever neste ciclo termina na próxima segunda-feira, dia 29 de junho. Para saber mais e participar, acesse o site pleu.com.br.
3: A Coordenadoria de Tecnologia da Informação da Unesp está com inscrições abertas para o curso de Capacitação em Inteligência Artificial e oferece duas turmas, uma voltada para toda a comunidade unespiana e outra somente para os egressos da universidade. O curso é remoto, tem jornada de 50 horas e visa ensinar os fundamentos e a utilização crítica da inteligência artificial generativa, além de fomentar uma cultura de uso responsável da IA. As inscrições são gratuitas e devem ser feitas até o dia 30 de junho. Para cada turma, há um formulário de inscrição específico e você pode acessá-lo através do site fmva.unesp.br/notícias. Basta procurar por Capacitação em Inteligência Artificial. Este é o Giro Unesp de Notícias, programa com a supervisão de Liene Castro. Nós voltamos segunda-feira às 18h. Eu sou Flávia Carvalho.
2: Meu nome é Marcela Evangelista.
5: E eu sou Júlia Hilsdorf.
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7: Devido à dissipação do sistema frontal sobre o estado de São Paulo, mais conhecido como Frente Fria, não há previsão de chuva em praticamente todo o estado. As temperaturas vão se manter ainda baixas durante os períodos noite e madrugadas, mas no período da tarde em ligeira elevação. Temperatura mínima prevista para amanhã bem cedo em Araraquara de 16 graus, 14 graus para Sorocaba, Araras e Descalvado, 15 graus em São Carlos e Tirapina e 13 graus em Brotas. As temperaturas máximas registradas hoje em São Carlos foi de 23 graus às 14 horas e em Sorocaba, 14 graus às 15 horas e 40 minutos. Eu sou José Carlos Figueiredo, meteorologista do IPMET, Faculdade de Ciências, Unesp de Bauru.
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Esse é o Fim de Tarde aqui na Unesp FM, a parceria do Pharrell Williams com a Alicia Keys, Know You You Are. Antes, o Vintage Trouble com Soul Serenity e James Stormer, música aqui do Michael Jackson, Rocky With You, agora 6h15. A gente continua com o Fim de Tarde, na tarde, noite já desta sexta-feira, 26 de junho, trazendo o Cake.

0: No fim de tarde, o Baiana System com o Dino de Santiago e o Calaf Spalanga com um porta-retrato da família brasileira. Antes, o Samuel Rosa, dele Não Tenha Dó, e Got to Move com o Cake, agora 6:30. Daqui a pouquinho, depois do intervalo, a gente continua com o fim de tarde, destacando aqui para você na Unesp FM o Curumim. É um instante só.
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aqui no fim de tarde na sua Unesp FM, o Jorge Drexler com Las Transeuntes, antes o Zé Negro com o Saulo Duarte deles, Trincheira, e o Curumim dele, Flecha do Dedo. Faltando 15 minutos para 7 da noite, vamos para as últimas do fim de tarde, edição desta sexta-feira. Você ouve agora Sly in the Family Stone.

0: Finalizando aqui o fim de tarde com a Jussara Marçal, música do Benito de Paula, o Retalhos de Cetim, que faz parte do projeto Benito 80, novo samba sempre novo, que foi lançado no final de 2022. Esse álbum foi em todo idealizado pelo pianista, o Rodrigo Veloso, para celebrar os 80 anos de vida e carreira do seu pai, o mestre Benito de Paula, com essa interpretação da Jussara Marçal para Retalhos de Cetim. Também o Let's See Complete Way e Slime the Family Stone com Family Far. Agora 3 minutos para 7 da noite, o fim de tarde de volta na segunda-feira às 5 da tarde. Para você uma ótima sexta-feira e um perfeito final de semana, hein? A gente volta a se falar na segunda. O fim de tarde teve a seleção musical do João Flávio Lima, da operação de áudio Jurandir Matos, o Carrado, e a apresentação foi minha, Ricardo Bizarra. A gente se fala na segunda às 2h10 da tarde com o Musical Unesp. Até lá, tchau, tchau.
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0: Em Brasília, 19 horas.
1: Está no ar a Voz do Brasil. As notícias do governo federal que movimentaram o país no dia de hoje.
2: Olá, boa noite.
0: Boa noite para você que nos acompanha em todo o país.
2: Sexta-feira, 26 de junho de 2026.
0: Vamos ao destaque do dia: desenvolvimento da indústria naval brasileira.
2: Presidente Lula visita construções de barcos de apoio marítimo da Petrobras em Itajaí, Santa Catarina.
0: Eles fazem parte do programa Mar Aberto de renovação e ampliação da frota do sistema Petrobras.
2: Mais de 2 mil profissionais estão envolvidos na construção de 16 embarcações e presidente destaca a geração de empregos na indústria naval.
3: Por que que não compra da China? Porque a China não paga salário do povo brasileiro.
0: E ainda, desemprego no menor patamar desde 2012.
2: Dados do IBGE apontam que taxa de desocupação ficou em 5,6% no trimestre encerrado em maio. Luana Karen.
4: Outro destaque foi a queda na taxa de subutilização, que atingiu 13,3%, o menor nível da série histórica.
0: E queda também na evasão escolar.
2: Censo da Educação mostra que abandono da escola diminuiu 61% entre 2022 e 2025.
0: Índice de reprovação no ensino médio também caiu 65% no período. Pablo Mundim.
5: De acordo com o Ministério da Educação, os resultados refletem um conjunto de políticas voltadas à permanência dos estudantes na escola, entre elas o programa Pé de Meia.
2: Hoje, na apresentação da Voz do Brasil, Mariana Jungmann e Luciano Seixas.
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2: O presidente Lula acompanhou hoje o andamento da construção de 16 barcos da Petrobras em Itajaí, Santa Catarina.
0: O programa Mar Aberto prevê a renovação da frota da companhia, com previsão de entregar 98 embarcações nos próximos 7 anos.
2: Lula também participou do lançamento ao mar de uma fragata da Marinha, a primeira de 4 unidades que estão sendo construídas para aprimorar a defesa marítima do país.
0: O presidente Lula visitou as construções de barcos de apoio marítimo da Petrobras em Itajaí, Santa Catarina. Mais de 2 mil profissionais estão envolvidos nas obras de 16 embarcações. A iniciativa faz parte do programa Mar Aberto de renovação e ampliação da frota do sistema Petrobras. Com previsão de entrega para julho, uma das embarcações em construção no estaleiro Detroit, em Itajaí, é a Starnav Electra, de transporte de suprimentos. O barco conta com sistemas de geração e distribuição de energia, além de novas tecnologias de pintura e de sistemas anti-incrustação, contribuindo para menor consumo de combustível e menor nível de emissões de poluição. Segundo a presidente da Petrobras, Magda Chambriá, os empreendimentos se alinham com a política verde da empresa.
6: Esses barcos têm tecnologia atual embarcada, respeitam o nosso Acordo de Paris, respeitam as nossas intenções de sustentabilidade, apoio ao meio ambiente.
0: O presidente Lula destacou o fortalecimento da indústria naval brasileira.
3: A coisa custa 10 milhões mais barato. Por que que não compra da China? Porque a China não paga salário do povo brasileiro. Mas quando você compra de lá, você não desenvolve a indústria nacional. Quando você compra de lá, você não desenvolve tecnologia aqui. Quando você compra de lá, você não gera emprego aqui.
0: O programa Mar Aberto prevê a construção de 96 embarcações até 2032, com investimentos estimados de R$ 32 bilhões na indústria naval brasileira. Mais cedo, o presidente Lula participou em Itajaí da cerimônia de lançamento ao mar da fragata Cunha Moreira. Com 107 metros de comprimento, com vés de voo e hangar para helicópteros, a fragata conta ainda com radares, sistemas de armas avançados e sensores integrados. Nesse projeto, o governo do Brasil está construindo 4 navios de guerra, com investimentos de quase 14 bilhões do Programa de Aceleração do Crescimento, o novo PAC. Reportagem Graziele Bezerra. A taxa de desocupação entre março e maio desse ano foi de 5,6%, menor patamar da série histórica.
2: E o rendimento médio do brasileiro aumentou.
0: Dados mostrados pela PNAD Contínua, divulgada hoje pelo IBGE.
4: O número de brasileiros procurando por uma oportunidade de trabalho retornou ao menor patamar da série histórica, iniciada em 2012. A taxa de desocupação no trimestre encerrado em maio foi de 5,6%. O índice ficou estável na comparação com o trimestre anterior e teve queda de 0,6 pontos percentuais em relação ao mesmo período do ano passado. Outro destaque da Pesquisa Nacional por Amostra de Domicílios Contínua foi a queda na taxa de subutilização, que atingiu 13,3%, o menor nível da série histórica, como explica o analista do IBGE, William Kratochwil.
7: Mais importante é quando observamos a subutilização do mercado de trabalho, ou seja, aqueles que trabalhavam menos horas do que gostariam, aqueles que estavam desalentados, aqueles que estavam fora do mercado de trabalho, mas estão potencialmente ligados a ele, que apresentaram reduções nos seus contingentes, e isso diminuiu a taxa de subutilização do mercado de trabalho, o que é um fator importante, mostrando que o mercado ele continua absorvendo a mão de obra que não estava sendo utilizada.
4: No caso dos empregados com carteira de trabalho assinada, o índice se manteve estável, com quase 40 milhões de pessoas formalizadas. No começo do ano, a gerente Fabiana Barros foi contratada em uma loja no centro de Brasília. Para ela, o cargo com carteira assinada representa tranquilidade.
8: Eu acredito que a vantagem ela é muito boa, porque além de ter os benefícios que a própria empresa fornece, que é o 13º, as férias, então assim, é muito bom.
4: O rendimento médio do brasileiro também subiu, como explica o subsecretário de Política Macroeconômica do Ministério da Fazenda, Rafael Ramires Leão.
9: O rendimento médio real dos trabalhadores no trimestre foi de R$ 3.726, uma alta de 4% em relação ao mesmo período do ano anterior. E na comparação com 2022, esse rendimento está 20% mais alto, um avanço que mostra que a queda no desemprego veio acompanhada de ganho real no bolso do trabalhador.
4: A taxa de ocupação medida pelo IBGE leva em conta empregados com ou sem carteira assinada, funcionários públicos, trabalhadores domésticos e trabalhadores que atuam por conta própria. O número de brasileiros ocupados chegou a 102 milhões e 700 mil, uma alta de 0,5% em relação ao trimestre anterior, o que representa 558 mil pessoas a mais incluídas no mercado de trabalho. Reportagem Luana Karen.
2: O governo do Brasil trabalha para tentar atualizar o teto dos microempreendedores individuais.
10: Durante participação no programa Bom Dia Ministro, produzido pela empresa Brasil de Comunicação, o ministro do Planejamento e Orçamento, Bruno Moretti, explicou que um projeto de lei será enviado ao Congresso e prevê atualização entre 2027 e 2028.
11: A gente está trabalhando aqui com a perspectiva de atualizar esse teto para um patamar aí entre 130 e 140 mil, que é mais ou menos a reposição da inflação. Isso é absorvível desde que isso seja feito de maneira escalonada, entre 2027 e 2028. Fazendo isso de forma escalonada, a gente consegue absorver nas contas públicas, a gente consegue inclusive cumprir todo o nosso regramento orçamentário e fiscal.
2: Criação de gado irregular, garimpo ilegal e desmatamento em área de conservação.
10: Todos esses crimes foram desarticulados em uma operação do ICMBio no estado do Pará, que terminou essa semana.
2: Durante a ação de fiscalização, o órgão encontrou fortes indícios de criação clandestina de gado dentro da Estação Ecológica da Terra do Meio.
12: Uma área de proteção ambiental que abriga diversas plantas e animais, como o macaco-aranha da testa branca, que está em perigo de extinção. Essa é a Estação Ecológica Terra do Meio, localizada entre os rios Xingu e Iriri, no Pará. Foi nessa importante área de proteção ambiental que o Instituto Chico Mendes de Conservação da Biodiversidade realizou a Operação Pasto Nulos para acabar com o desmatamento ilegal, a criação de gado irregular e o garimpo ilegal. A ação começou no dia 3 de junho e foi marcada por resistência dos invasores, que ameaçaram policiais, destruíram pontes e tentaram furtar o gado apreendido. Ao todo, foram aplicados R$6.500.000 em multas, além de bens retidos, como escavadeiras, trator, motocicletas e motores estacionários. Fiscais também apreenderam ouro ilegal e mercúrio, que é um metal altamente tóxico que contamina água, peixes e seres humanos, e 436 cabeças de gado, que agora terão outro destino, como explica o presidente do ICMBio, Mauro Pires.
13: E esse gado depois foi destinado para programas sociais, né? Para combate à fome, para a merenda escolar, né? De escolas municipais, também para hospitais, é importante dizer.
12: De acordo com Mauro Pires, os criminosos eram reincidentes, já tinham sido multados e foi encontrada uma grande rede de atividades ilegais.
13: Não se trata ali de um pequeno produtor que tinha duas, três vacas de produção leiteira ou para sua família. A gente estava falando de uma rede clandestina de criação de animais em áreas protegidas e prejudicando aqueles produtores que seguem as regras. Aquele produtor que vacina os seus animais, registra os seus animais no órgão sanitário estadual.
12: Além do ICMBio, a Operação Pasto Nulos contou com o apoio da Força Nacional, Polícia Federal, Polícia Militar do Pará e IBAMA. Reportagem Raquel Mariano.
10: O INSS inaugurou hoje a 7ª unidade do PrevBarco, a agência flutuante da Previdência que leva atendimento a comunidades afastadas dos centros urbanos.
2: O novo PrevBarco foi inaugurado em Belém, no Pará, e vai atender municípios do arquipélago do Marajó e do Amapá.
14: Uma nova agência flutuante do INSS foi inaugurada nesta sexta-feira em Belém, no Pará. O PrevBarco Belém 2 vai levar serviços previdenciários e assistenciais a comunidades ribeirinhas, indígenas e quilombolas de difícil acesso no Marajó e no Amapá. Os atendimentos ocorrem de forma direta, sem a necessidade de agendamento prévio. Durante a solenidade, o ministro da Previdência Social, Volney Queiroz, revelou o impacto pessoal que a iniciativa causou em sua gestão.
15: Esse PrevBarco, desde quando nós tivemos o primeiro contato na Previdência Social com a política do PrevBarco, foi uma coisa que me emocionou, chamou minha atenção e fez com que eu quisesse me dedicar a aumentar o número de PrevBarcos e a fortalecer essa política.
14: A presidente do INSS, Ana Cristina Silveira, defende que a nova estrutura flutuante consolida uma previdência social mais inclusiva e acolhedora.
16: O PrevBarco é, acima de tudo, um símbolo. Símbolo do Estado que atravessaríamos para chegar às pessoas. Símbolo de uma gestão que não espera o cidadão. Que vai para ele e garantindo que nenhum brasileiro fique para trás.
14: O modelo operacional destaca-se por ser resolutivo, ou seja, ele permite que o cidadão saia com o resultado do requerimento na hora. O tratorista Isaías Rosário da Silva, de 65 anos, conseguiu a concessão da aposentadoria diretamente no barco e celebrou a agilidade do serviço.
17: Foi feliz porque já estou com a carta já aposentado, vai ajudar bastante. Tem nem palavra, né? E agora foi maravilhoso.
14: Com a chegada do Belém 2, o Ministério da Previdência Social eleva para 7 o número de PrevBarcos em atividade simultânea nos rios da região norte. Reportagem Pedro Sardinha.
10: As Relações Exteriores confirmou as mortes de uma brasileira e um brasileiro entre as vítimas dos fortes terremotos que atingiram a Venezuela na última quarta-feira.
2: O Itamaraty afirmou em uma rede social que está prestando assistência consular às famílias das vítimas.
10: Hoje, uma missão humanitária do Brasil partiu de Guarulhos, em São Paulo, com destino a Maracay, na Venezuela.
2: Foram enviados cães farejadores e equipamentos especializados para busca e resgate urbano, além de equipes e materiais médicos para cuidado das vítimas.
18: O Brasil enviou nesta sexta-feira ajuda humanitária para a Venezuela. A aeronave KC-390 Millennium da Força Aérea Brasileira decolou de Guarulhos, em São Paulo, com destino a Macaray, na Venezuela. Foram enviados médicos, cães farejadores e equipamentos especializados para apoiar a Venezuela após os terremotos da última terça-feira. São 12 toneladas de material de apoio e uma equipe de busca e resgate urbano, que reúne profissionais da Secretaria Nacional de Promoção e Defesa Civil, de militares do Corpo de Bombeiros de Minas Gerais, São Paulo e do Paraná, além de especialistas da Agência Nacional de Telecomunicações, a Anatel. A missão humanitária brasileira é coordenada pela Agência Brasileira de Cooperação do Ministério das Relações Exteriores. Priscila Machado, para a Voz do Brasil.
10: De acordo com o último balanço divulgado pelo governo da Venezuela, 920 pessoas morreram e mais de 3 mil ficaram feridas.
2: Ainda segundo o governo venezuelano, mais de 4 mil pessoas estão desalojadas e mais de 300 edificações foram afetadas.
10: Agora há pouco, a Força Aérea Brasileira informou que um hospital de campanha da Marinha do Brasil será transportado neste sábado para apoiar a Venezuela após os terremotos registrados na última quarta-feira.
2: A FAB disse que a aeronave KC-390 Millennium vai transportar, além de estrutura do hospital, equipe médica que prestará apoio aos venezuelanos.
10: A decolagem está prevista para as 8 horas da manhã, horário de Brasília, na base aérea do Galeão, no Rio de Janeiro.
2: Um estudo promovido entre pacientes com obesidade grave ou associada a outras comorbidades, como hipertensão, vai medir os impactos de canetas emagrecedoras à base de semaglutida sobre o Sistema Único de Saúde.
10: Anunciado hoje pelo ministro da Saúde, Alexandre Padilha, o estudo vai ser feito ao longo dos próximos 2 anos, com 250 pacientes do Grupo Hospitalar Conceição, do Rio Grande do Sul.
2: O ministro explicou que um dos objetivos é observar as vantagens da aplicação da medicação para o SUS e para os pacientes que, por vezes, não estão aptos à cirurgia bariátrica, por exemplo.
19: Pessoas que estão esperando na fila de cirurgia bariátrica, mas que não têm condições clínicas sequer de fazer a cirurgia. Então, se pacientes que estavam esperando conseguem reunir as condições clínicas para fazer a cirurgia bariátrica, ou mesmo se tem um impacto a ponto de reduzir a necessidade de fazer a cirurgia bariátrica. Como também nós vamos observar pacientes que têm obesidade e comprometimento cardíaco. Então, o que isso tem de impacto nesses pacientes?
10: Padilha destacou também que a adoção das canetas emagrecedoras como protocolo permanente do SUS contra a obesidade e outras doenças depende da produção da medicação no Brasil.
19: Mais da metade da população brasileira tem sobrepeso, a partir da pesquisa feita pelo Vigitel do Ministério da Saúde, que faz a vigilância nas capitais do país, e 1/4 da população brasileira que estão obesas. Então, nós estamos falando de dezenas de milhões de pessoas. Toda vez que você fala medicação para larga escala de uso no SUS, você tem que conseguir produzir no Brasil, ou senão você não tem sustentabilidade dessa oferta.
2: A pesquisa será realizada com recursos transferidos ao hospital pela Fundação de Apoio da Universidade Federal do Rio Grande do Sul, provenientes de aporte financeiro da produtora do medicamento.
10: A educação pública brasileira avançou em indicadores importantes.
2: A taxa de reprovação no ensino médio e de abandono escolar caíram em torno de 60% em 3 anos.
10: Por outro lado, aumentou a taxa de aprovação dos estudantes.
2: Resultados do censo escolar, divulgados hoje pelo Ministério da Educação.
10: Contribuíram para o resultado um conjunto de políticas públicas, com destaque para o programa Pé de Meia.
20: Mais estudantes permanecendo na escola, passando de ano e concluindo o ensino médio. É o que mostram os dados do censo escolar divulgados pelo Ministério da Educação nesta sexta-feira. Entre 2022 e 2025, a reprovação no ensino médio caiu 62%. O abandono escolar diminuiu 61%, enquanto a distorção idade-série, indicador que mede o atraso escolar, foi reduzida em 28% em 3 anos. No mesmo período, a taxa de aprovação aumentou 11%. Uma revolução na educação brasileira, avaliou Leonardo Barchini, ministro da Educação.
21: Para todos os indicadores, a gente teve uma melhoria significativa que a gente há muito tempo não via. E pela primeira vez, esses três indicadores estão juntos. Diminuição do abandono, diminuição da repetência e diminuição da distorção. A gente, em história recente do Brasil, nessa revolução que a gente fez nas últimas décadas de botar todo mundo para dentro da escola, a gente não tinha visto que esses fatores concomitantemente melhoraram no país.
20: De acordo com o Ministério da Educação, os resultados refletem um conjunto de políticas voltadas à permanência dos estudantes na escola. Entre elas, o programa Pé de Meia, que oferece incentivo financeiro para que alunos do ensino médio frequentem as aulas, concluam os estudos e participem do Enem. Foi o que destacou o ministro Leonardo Bacchini.
21: A retomada dos programas do MEC, dinheiro direto na escola, a melhoria da alimentação escolar, do recurso para alimentação escolar, para o transporte escolar, tudo isso contribui para um conjunto de melhorias que nós vislumbramos nos últimos 4 anos. Mas eu poderia dizer que o pé de meia é o carro-chefe dessa política toda de melhoria que foi implementada desde 2023.
20: O censo também aponta avanços em outras áreas da educação. As inscrições de concluintes da rede pública no Enem cresceram 46% entre 2022 e 2025. A educação em tempo integral passou de 15% para 25,8% das matrículas, atendendo quase 9 milhões de estudantes. E o número de escolas com internet para uso pedagógico aumentou 43,7%. Beneficiando cerca de 24 milhões de alunos. Os resultados são confirmados pela PNAD contínua do IBGE. Em apenas um ano, aumentou o número de jovens de 15 a 17 anos matriculados no ensino médio e caiu a proporção de estudantes fora da escola. Reportagem Pablo Mundim.
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2: Quando obras visuais não são cuidadas, cores se desbotam, traços se perdem e até o mais importante, pode se apagar, aquilo que as obras representam para a história.
10: Por décadas, isso ocorreu com o mural de 15 metros que habita o nono andar do edifício sede do Ministério da Educação em Brasília.
2: A obra da artista carioca Gilda Reis, batizada de Educação, é um retrato das desigualdades do país e um lembrete de que o conhecimento é o caminho para a justiça social.
10: Na reportagem especial de Thaís Antônio, você vai saber como a restauração desse mural é também um resgate do direito à memória.
5: Uma obra marcada pela passagem do tempo, mas que passou por meses de restauração para recuperar suas cores, formas e a identidade artística originais. O mural Educação fica no nono andar do edifício sede do MEC em Brasília. Produzido nos anos 60, a convite de Oscar Niemeyer, o mural de 15 metros quadrados integra o projeto original do prédio e retrata desigualdades sociais brasileiras, destacando a educação como instrumento de transformação. A obra é da artista carioca Gilda Reis Neto. A filha de Gilda, Marta Reis, participou da cerimônia de entrega do painel restaurado. Ela não conhecia o painel pessoalmente, mas relembra que ouvia a mãe se queixar do estado em que a obra se encontrava.
22: Ela sonhou em ver esse painel restaurado. Ela passou muitos anos fora do Brasil. Quando ela voltou, ela veio a Brasília e ela disse: alguém tem que fazer alguma coisa, não pode deixar.
5: A restauração do painel contou com a participação de mais de 30 pessoas da Universidade Federal de Pelotas. Um trabalho complexo que envolveu muita pesquisa e inovação, como lembra a professora Karen Caldas, que atuou ativamente durante o processo.
23: Esse é um painel que tem uma simbologia gigantesca. Ele fala de inclusão, ele fala de educação, ele tem tudo a ver também com um projeto de pensar a educação como base.
5: João Ribeiro, servidor do MEC, se impactou ao encontrar a obra desgastada quando entrou para o quadro do Ministério há mais de 20 anos. Desde então, acompanhou e defendeu a ideia de ver a restauração acontecer. Agora, ao acompanhar o resultado final, João conta que a emoção falou mais alto.
24: Essa utopia de Brasília, essas realidades que são mostradas aqui, nessa inclusão, nessa tentativa de inclusão, de construir uma sociedade mais democrática, essa ideia da democracia que a gente precisa construir diariamente, né?
5: O processo de restauro do mural preserva uma obra que atravessa décadas e ajuda a contar parte da história do Ministério e também de Brasília, como destaca o ministro da Educação, Leonardo Bacchini.
21: Essa reinauguração dessa obra de arte é um dia muito marcante, especialmente para mim, e desde o começo vim aqui visitar o nono andar e ficava
0: matutando por que que esse painel estava tão escondido e tão maltratado. Hoje é um dia de muita emoção para nós e para todos aqui que são servidores do MEC, que estão aqui há muito tempo.
3: A reinauguração encerra uma trajetória de abandono da obra que chegou a ficar coberta por tapumes. Em 1992, técnicos do IPHAN redescobriram o mural já deteriorado. Na época, uma tentativa de restauração não avançou e o Ministério optou apenas por proteger o mural com portas de vidro. O processo de restauro começou em 2025 e foi concluído este ano com suas características originais. Reportagem Thaís Antônio.
2: Essas foram as notícias do Governo do Brasil.
10: Uma realização da Secretaria de Comunicação Social da Presidência da República.
2: Com produção da Empresa Brasil de Comunicação.
10: E agora com as notícias do Poder Judiciário e do Congresso Nacional. Boa noite, um bom fim de semana.
2: A gente volta na segunda-feira. Boa noite.
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8: Justiça em números 2026, estoque de processos cai e ano de maior demanda da série histórica.
25: STJ determina a criação de plano para a atuação da PM paulista em manifestações públicas.
8: Justiça do Trabalho determina que a empresa recontrate tratorista demitido após voltar de internação psiquiátrica.
25: Boa noite, eu sou o Arthur Filho.
8: E eu sou Walter Lima.
25: O Poder Judiciário encerrou 2025 com 75 milhões e meio de processos em tramitação, segundo dados consolidados do relatório Justiça em Números 2026, apresentados pelo Conselho Nacional de Justiça.
8: O resultado representa redução de 3 milhões e 400 mil processos em relação ao ano anterior e deixa o acervo em patamar inferior ao registrado entre 2020 e 2023, período em que chegou a 84 milhões e 300 mil processos.
25: Os dados evidenciam que a redução do estoque processual ocorreu de um ano de alta demanda. Em 2025, ingressaram 40 milhões e 900 mil processos judiciais, 1 milhão e 400 mil a mais do que em 2024. Esse foi o maior volume de casos novos da série histórica iniciada em 2009.
8: O relatório também traz dados sobre a presença do judiciário no território nacional. Dos 5.571 municípios brasileiros, quase metade são sedes de comarca na Justiça Estadual.
25: STJ determina que o Estado de São Paulo apresente protocolo para a atuação da Polícia Militar em manifestações públicas.
8: O plano deverá ser apresentado em 60 dias corridos após a elaboração de diagnóstico inicial. Fátima Uchoa.
26: Entre as diretrizes do plano está a proibição do uso de armas de fogo fora das hipóteses legais. Caberá ao juízo da execução aprová-lo e acompanhar a implementação. A decisão da primeira turma do STJ atendeu a pedido da Defensoria Pública de São Paulo, que apontou abusos da PM durante manifestações como detenções indevidas, uso excessivo da força, de bombas de efeito moral e balas de borracha sem justificativa. O colegiado concluiu ser legítima a intervenção judicial no caso, pois a omissão do Estado em regulamentar e controlar eventuais excessos da PM e não há protocolo atual com parâmetros de atuação policial em manifestações públicas. O relator foi o ministro Paulo Sérgio Domingues.
25: A empresa deve recontratar tratorista demitido após voltar de internação psiquiátrica.
8: Para a Justiça do Trabalho, a demissão foi discriminatória. Marla Lacerda.
27: O trabalhador foi afastado das atividades por orientação médica, após quadros severos de depressão. 8 dias após retornar ao trabalho, foi dispensado. O reconhecimento de demissão discriminatória foi negado em primeira instância, mas o TRT reconheceu a gravidade da doença e condenou a empresa ao pagamento de R$ 6 mil de indenização e a reintegrar o tratorista. A discussão foi levada ao TST. O colegiado manteve a condenação, porque teria havido preconceito por parte da empresa, o que já é de entendimento do TST sobre casos que envolvam doenças psiquiátricas graves, como é o caso do trabalhador.
25: Estão abertas as inscrições para a 30ª edição do curso para candidatas eleitorais Edição Brasil, voltado à formação de mulheres que vão disputar as eleições gerais de 2026.
8: A ideia é fortalecer a participação feminina na política. Adriana Carrara.
4: O curso será realizado em formato híbrido. Nos dias 8 e 9 de julho, as atividades presenciais acontecem em Brasília. Já a etapa virtual será realizada no dia 17 de julho. Ao todo, serão selecionadas 480 candidatas para a modalidade online e até 100 participantes para a etapa presencial. O curso para candidatas eleitorais é promovido pela Comissão Interamericana de Mulheres da Organização dos Estados Americanos, em parceria com a Escola de Governo da OEA e a Associação Nacional das Defensoras e Defensores Públicos, com apoio do Tribunal Superior Eleitoral e do Governo da França. A abertura do evento será transmitida ao vivo pelo canal da Justiça Eleitoral no YouTube e pela TV Justiça. As inscrições podem ser feitas até o dia 30 de junho por meio de formulário que está disponível no site tse.jus.br.
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25: A você, uma boa noite.
8: Bom fim de semana e até segunda-feira.
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11: Eu sou Paula Groba.
12: E eu sou Ricardo Nakaoka.
11: E estes são os destaques de hoje do Jornal do Senado, que começa agora.
12: Avançam medidas para combater evasão escolar de pais e mães jovens.
11: Projeto sobre atendimento médico em instituições para idosos gera debate no Senado.
12: Senadores manifestam solidariedade às vítimas de terremotos na Venezuela.
11: Boa noite.
12: Boa noite.
11: A evasão escolar provocada pela maternidade, paternidade e parentalidade precoce pode ganhar um novo enfrentamento no país. Avançou no Senado um projeto que estabelece uma série de medidas para garantir a permanência de estudantes na escola nessa situação.
12: Entre as ações previstas está a obrigação de as instituições de ensino oferecerem condições adequadas para o aleitamento materno. O repórter Bruno Lourenço traz os detalhes.
13: O projeto de lei aprovado na Comissão de Direitos Humanos impõe às redes de ensino o dever de criar condições específicas de acolhimento para que a gestação ou a chegada de um filho não signifiquem o fim dos estudos para jovens. A proposta prevê a formação de uma rede de proteção para evitar que mães, pais ou mesmo pessoas próximas responsáveis por crianças pequenas sejam privadas da formação escolar. A relatora, senadora Ivete da Silveira, do MDB de Santa Catarina, defendeu as medidas.
15: A falta dessa proteção, sabemos bem, cria pessoas que algumas das capacidades mais necessárias para a vida social, entre as quais se contam o aprendizado de padrões éticos, universais e racionais, algo diferente daqueles aprendidos no ambiente familiar, bem como a educação científica necessária como fundamento da qualificação da mão de obra, o que será imprescindível para que o futuro adulto possa adquirir bom padrão de vida.
13: O projeto, que já havia sido aprovado na Comissão de Assuntos Sociais, seguiu para a Comissão de Educação.
11: E o tratamento da hemofilia no Brasil ainda esbarra em desafios importantes, especialmente nas desigualdades de acesso a medicamentos e terapias mais avançadas entre as diferentes regiões do país.
12: Esse foi o tema de uma audiência pública realizada na Comissão de Assuntos Sociais do Senado, que buscou discutir formas de ampliar e qualificar o cuidado oferecido aos pacientes. Repórter Marcela Diniz.
16: O tratamento preventivo básico é oferecido no SUS e recentemente foram incorporados medicamentos mais tecnológicos e menos invasivos para alguns tipos de hemofilia, doença que afeta a coagulação do sangue. O Brasil é referência internacional no tratamento da doença, mas o acesso ainda não é equitativo. Pessoas que vivem longe de capitais ou regiões metropolitanas são as mais prejudicadas, segundo a presidente executiva da Associação Brasileira de Pessoas com Hemofilia, Indianara Galhardo.
17: Chega lá, olha, não tem a dose total do mês, tem a dose da semana e
1: volta para casa e tem que ir toda semana. E geralmente o hemocentro não notifica antes o paciente.
14: A inclusão da hemofilia na Política Nacional de Doenças Raras e a construção de uma linha de cuidados no SUS foram outras reivindicações apresentadas durante a audiência. O senador Flávio Arnes, do PSB do Paraná, se comprometeu a elaborar um documento sistematizando essas demandas.
17: Nós vamos elaborar no Senado, como desdobramento dessa audiência pública, também um documento da linha de cuidados, ciclo da vida. Ciclo da vida é o acompanhamento de políticas públicas e precisamos avançar para coisas novas.
14: O Programa Nacional de Coagulopatias Hereditárias acompanha atualmente 35.852 pacientes. 34% deles têm hemofilia do tipo A, a mais comum, e 6% hemofilia do tipo B.
18: E o projeto que garante atendimento médico em instituições de longa permanência para idosos foi tema de debate na Comissão de Direitos Humanos do Senado. A proposta, já aprovada pela Câmara dos Deputados, recebeu críticas de todos os participantes da audiência.
12: As preocupações giram em torno da forma como o texto foi construído e dos impactos da medida na rede de cuidados aos idosos. Repórter Márcio Maturana.
19: O projeto foi criticado por todos os debatedores. O texto determina que esses estabelecimentos atuem em conjunto com o Sistema Único de Assistência Social e com o Sistema Único de Saúde. Foram apontados problemas pela representante do governo, Daniela Jenkins, do Ministério do Desenvolvimento e Assistência Social.
20: Caso isso passe, a gente vai ter um resultado absurdo, desastroso, né? E também aumentar a desigualdade. Por quê? Porque se a gente não tem um serviço público, quem depende de serviço público não vai ter acesso. Agora, quem pode pagar, vai ter.
19: A presidente da comissão, Damaris Alves, do Republicanos do Distrito Federal, quer debater mais o assunto.
22: Escrever um texto sem ouvir realmente quem precisava ser ouvido. E eu estou sentindo o peso da minha responsabilidade agora.
19: Depois da Comissão de Direitos Humanos, o texto precisa ser analisado ainda na Comissão de Assuntos Sociais.
18: E está pronto para ser analisado pelo Plenário do Senado um projeto que obriga órgãos públicos de proteção e defesa do consumidor a oferecer atendimento à distância, preferencialmente pela internet. Pelo texto, o poder público fica obrigado a garantir à população acesso a esses serviços para o recebimento e processamento de representações e denúncias.
12: De acordo com a relatora da medida, senadora Damaris Alves, do Republicanos do Distrito Federal, a falta de atendimento digital eficiente dificulta a proteção do consumidor no cenário do comércio eletrônico. A parlamentar ainda pontua que a proposta fortalece a cidadania, amplia a transparência e garante que os direitos do consumidor sejam protegidos na prática.
23: A ausência de canais digitais eficientes de atendimento público compromete a efetividade da proteção do consumidor. É necessária uma solução urgente, pois a cada ano mais e mais brasileiros são afetados e o fluxo de comércio continua a crescer aceleradamente.
18: O plenário do Senado fez um minuto de silêncio em homenagem às vítimas dos terremotos que atingiram a Venezuela. Senadores também manifestaram solidariedade às famílias e defenderam o apoio humanitário do Brasil ao país vizinho.
12: O presidente da Comissão de Relações Exteriores, senador Nelsinho Trade, do PSD de Mato Grosso do Sul, destacou a participação de equipes brasileiras na missão de ajuda e ressaltou a importância do fortalecimento dos corpos de bombeiros para atuação em emergências e resgate.
18: O Capital Moto Week, encontro de motociclistas, música e gastronomia que acontece todos os anos em Brasília, pode passar a fazer parte do calendário turístico oficial do Brasil.
12: Um projeto apresentado no Senado reconhece o evento como de relevante interesse turístico nacional. Repórter Henrique Nascimento.
28: Brasília já é parada obrigatória para motociclistas de várias partes do país durante o Capital Moto Week. O evento reúne motos, shows, gastronomia, camping e programação cultural todos os anos na capital federal. A Vanderleia de Oliveira acompanha de perto essa movimentação e diz que o encontro já virou tradição.
29: É um evento maravilhoso, tem gastronomia, tem como você pagar e montar sua barraca para dormir, tem shows, tem de tudo.
28: Um projeto da senadora Leila Barros, do PDT do Distrito Federal, reconhece o Capital Moto Week como evento de relevante interesse turístico nacional. internacional e inclui um encontro no calendário turístico oficial do Brasil. Esse calendário foi criado para divulgar festas e eventos capazes de atrair visitantes e movimentar a economia local. Durante a discussão da proposta que criou o calendário, o então senador Fernando Farias, de Alagoas, destacou o potencial turístico da medida.
0: São festas e eventos que marcam os diversos calendários municipais e que poderão atrair mais turistas, desenvolvendo inclusive regiões menos conhecidas desse nosso país de dimensões continentais.
28: O projeto, que reconhece o Capital Moto Week como evento de relevante interesse turístico nacional, ainda vai passar pelas comissões do Senado.
12: Com edição de Paula Groba e trabalhos técnicos de João Lira, o Jornal do Senado fica por aqui. Acompanhe agora as notícias do Tribunal de Contas da União e da Câmara dos Deputados. Boa noite.
18: Boa noite e um bom fim de semana.
2: Minuto do TCU.
3: O Tribunal de Contas da União avaliou o programa Agora Tem Especialistas, do Ministério da Saúde. A iniciativa busca ampliar o acesso da população a consultas, exames e cirurgias com especialistas pelo SUS, o Sistema Único de Saúde. O principal ponto analisado foi a estrutura para reduzir a espera por consultas, exames e outros atendimentos. A auditoria apontou que falta integração e eficiência nos sistemas de tecnologia que deveriam gerenciar as filas e os recursos da política. Em 2025, o programa não conseguiu manter o desempenho dos anos anteriores na realização de cirurgias. Uma das razões é a falta de monitoramento, que impede que as informações sejam acompanhadas de forma adequada. O tribunal fez recomendações ao Ministério da Saúde para aprimorar a gestão do programa. Saiba mais em tcu.gov.br.
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5: Comissão aprova infiltração policial em apuração de exploração sexual.
6: Avança projeto que impõe medidas mais rígidas ao acusado reincidente.
10: Deputados estudam manter auxílio alimentação nas férias do trabalhador.
21: Proposta define atendimento para pessoas com deficiência em desastres.
24: Boa noite. Comissão aprova projeto que estabelece protocolo para pessoas com deficiência em casos de desastre ambiental. A repórter Júlia Lopes tem detalhes sobre a proposta.
26: Segundo o Serviço Geológico do Brasil, quase 4 milhões de pessoas vivem atualmente em áreas de risco no país. Dentro desse grupo estão cidadãos com algum tipo de deficiência ou dificuldade de mobilidade, que se encontram entre os mais vulneráveis. Diante desse cenário, a Comissão de Integração Nacional e Desenvolvimento Regional aprovou o projeto que estabelece regras específicas para o atendimento de pessoas

0: digital para garantir mais segurança.
1: A gente sabe da dificuldade que as pessoas com deficiência principalmente têm, né, de participar do processo de evacuação, do processo de resgate, e esse projeto de lei ele busca exatamente trabalhar antecipadamente, né, a política nacional voltada a se prever, inclusive a identificação de mapas, onde é que existem pessoas com deficiências em lugares de riscos, para que antecipadamente a Defesa Civil possa preparar planos de evacuação específico, que aqueles lugares que poderão servir como local de concentração das pessoas evacuadas e resgatadas tenham acessibilidade, enfim, de uma forma que essas pessoas sofram menos quando essas situações difíceis acontecerem.
0: De acordo com o IBGE, o Brasil tem mais de 14 milhões de pessoas com deficiência, o que representa 7,3% da população com 2 anos ou mais. Esses números reforçam a necessidade de políticas públicas específicas para garantir segurança e atendimento adequado em momentos de emergência. Entre as medidas previstas na proposta estão a identificação e o cadastramento de pessoas com deficiência que vivem em áreas de risco, a inclusão de um capítulo específico nos planos de contingência, a capacitação de agentes para atendimento especializado, além de garantia de acessibilidade em abrigos e centros de assistência. O projeto também prevê a divulgação de informações em formatos acessíveis e a criação de mecanismos de coordenação entre órgãos públicos, a sociedade civil e instituições especializadas. O projeto, que busca melhorar os protocolos de segurança e atendimento das pessoas com deficiência ou com dificuldade de mobilidade no âmbito da Política Nacional de Proteção e Defesa Civil, agora aguarda análise na Comissão de Constituição e Justiça. Da Rádio Câmara de Brasília, Júlia Lopes.
2: Meio Ambiente.
3: Felipe Beccari, do Podemos de São Paulo, apresentou o projeto que institui a Virada Nacional da Castração de Cães e Gatos. A iniciativa prevê a realização anual de mutirões gratuitos de esterilização em todo o país, com prioridade para famílias de baixa renda e animais em situação de rua.
4: Segundo Felipe Beccari, a proposta busca reduzir a superpopulação e o abandono de animais, além de prevenir doenças que podem afetar a saúde pública. O texto também prevê a ações de educação para guarda responsável e integração com campanhas de vacinação e proteção animal.
2: Transportes.
3: Comissão aprova projeto que aumenta a segurança de pedestres com deficiência. A repórter Maria Neves tem mais informações sobre o texto.
5: A Comissão de Viação e Transportes da Câmara aprovou o projeto do deputado Murilo Galdino, do Republicanos da Paraíba, que visa aumentar a proteção da pessoa com deficiência ou com mobilidade reduzida no trânsito. A proposta prevê expressamente que condutores de qualquer tipo de veículo serão sempre responsáveis pela segurança dos pedestres, especialmente das pessoas com problemas de locomoção. Como ressalta o relator, deputado Alexandre Guimarães, do MDB do Tocantins, o Código de Trânsito já determina que os motoristas são responsáveis pela segurança dos pedestres, mas não faz menção específica à proteção das pessoas com deficiência.
6: O projeto visa alterar do artigo 29 do Código de Trânsito Brasileiro, que é um artigo que visa a proteção dos carros maiores para os menores, dos menores para os ciclistas e motocicletas, dos ciclistas e motocicletas, todos para os pedestres. Traz uma condição declaratória de proteção ainda maior para as pessoas com vulnerabilidade e deficiência no trânsito. Então, essas pessoas com capacidade reduzida e deficiência são inseridas agora no corpo desse texto.
5: Alexandre Guimarães ressalta que o Brasil já conta com normas que reforçam a proteção das pessoas com deficiência no trânsito, como a Lei Brasileira de Inclusão. O deputado sublinha que essa legislação impõe ao poder público e aos particulares o dever de garantir acessibilidade e segurança no uso das vias públicas e dos serviços de mobilidade urbana. No entanto, na opinião do deputado, ainda assim, as mudanças na lei são fundamentais por dar ênfase ainda maior à responsabilidade dos motoristas. Segundo ele, sem isso, a proteção dos pedestres com deficiência ou mobilidade reduzida permaneceria prejudicada. A proposta, que reforça a proteção de pessoas com deficiência ou mobilidade reduzida,

0: conduzida no trânsito ainda será analisada pela Comissão de Constituição e Justiça. Da Rádio Câmara de Brasília, Maria Neves.
1: Direitos Humanos.
2: Comissão aprova infiltração policial para investigar exploração sexual de crianças e adolescentes. A repórter Mônica Tati explica a questão.
3: Projeto aprovado pela Comissão de Segurança Pública e Combate ao Crime Organizado da Câmara dos Deputados prevê medidas de reforço contra o tráfico, a prostituição e a exploração sexual de crianças e adolescentes. O texto reconhece essas práticas como atividades típicas de organizações criminosas e permite a adoção de instrumentos legais, como a infiltração de agentes policiais. Segundo o autor do projeto, o deputado delegado Paulo Bilinski, do PL de São Paulo, a infiltração já está prevista na Lei das Organizações Criminosas, mas é preciso prever uma nova legislação no caso específico de crimes sexuais contra crianças e adolescentes. Paulo Bilinski ressalta que muitos aliciadores e intermediadores operam por meio de redes sociais, fóruns fechados e plataformas de comunicação criptografadas, de difícil acesso para investigação.
4: A característica do crime de pedofilia, de tráfico de crianças, a característica, principal característica é que são ambientes extremamente fechados. Como você investiga um lugar da onde não sai informação? A única forma de investigar é com a infiltração. O Brasil tem uma dificuldade de fazer infiltração policial, que é um ambiente sem a prática e sem o costume. É um método de produção de prova que existe no Brasil, na legislação, faz tempo, mas não é empregado dessa forma, com essa facilidade.
3: O texto também amplia as medidas de proteção aos agentes infiltrados e aos seus familiares, como escolta, alteração de identidade, mudança de domicílio e eventual inclusão em programas especiais. A proposta busca ainda aprimorar a cooperação internacional, facilitando o intercâmbio de informações e operações com outros países. O projeto, que reforça o enfrentamento ao tráfico e à exploração sexual infanto-juvenil, será analisado pelas comissões de Previdência, Assistência Social, Infância, Adolescência e Família e de Constituição e Justiça e de Cidadania. Depois seguirá para a votação no plenário da Câmara. Da Rádio Câmara de Brasília, Mônica Tati.
1: Saúde.
5: Josivaldo JP, do União do Maranhão, defende a aprovação de projeto que cria uma política nacional de apoio a crianças e adolescentes neurodivergentes. Autor da proposta, ele explica que o objetivo é ampliar o acesso a diagnóstico, terapias e apoio escolar, com prioridade para famílias em vulnerabilidade.
2: Josivaldo JP também aponta que o projeto prevê a criação de um fundo nacional para financiamento de centros de atendimento, serviços itinerantes e formação de profissionais especializados. De acordo com o congressista, a maior parte dos recursos será destinada a famílias inscritas no CadÚnico.
1: Segurança Pública.
5: Proposta em debate na Câmara impõe medidas mais rígidas para acusados que cometam novos crimes. Saiba mais na reportagem de José Carlos Oliveira.
6: A Câmara dos Deputados analisa a proposta que altera o Código de Processo Penal para impor regras mais duras para criminosos reincidentes. O texto do deputado Domingos Sávio, do PL de Minas Gerais, permite à Justiça decretar a prisão preventiva de acusado preso novamente em flagrante após ter sido liberado em uma primeira audiência de custódia. Domingos Sávio argumenta que a medida vai prevenir a repetição de crimes cometidos por pessoas que já possuem histórico criminal e processos pendentes.
7: Prendeu uma vez, teve audiência de custódia, você tem o direito de ficar livre para responder em liberdade, mas foi preso pela segunda vez, houve uma reincidência, ele fica preso preventivamente enquanto tramita o seu julgamento para decidir qual é a pena. Ou seja, acaba com esse prende e solta. Isso está desmoralizando a polícia e incentivando o crime. Portanto, o meu projeto de lei que irá contribuir nessa guerra contra o crime.
6: A proposta foi aprovada na Comissão de Segurança Pública, inclusive com novas regras para facilitar a ação policial nas prisões em flagrante. Uma das alterações valida o flagrante baseado em denúncia anônima ou fundada suspeita, desde que haja descrição detalhada das circunstâncias objetivas que levaram à ação policial. O texto aguarda a análise da Comissão de Constituição e Justiça, onde já recebeu o apoio da relatora. A aprovação definitiva na Câmara depende da apreciação do plenário. Da Rádio Câmara de Brasília, José Carlos Oliveira.
1: Comissões.
2: Relatório de comissão externa sobre feminicídios no Rio Grande do Sul, aprovado neste primeiro semestre, propõe diversas medidas para combater o problema. A repórter Daniele Lessa nos conta as medidas sugeridas.
8: O feriado de Páscoa do ano de 2025, com 12 assassinatos de mulheres, foi o motivo de criação da comissão externa sobre feminicídios no Rio Grande do Sul, que após realizar 43 reuniões e ouvir mais de 300 pessoas, aprovou o seu relatório. Relatório final, com um diagnóstico da violência e com 95 propostas para o Estado e para uma política nacional de enfrentamento. A coordenadora da comissão, deputada Fernanda Melchiona, do PSOL Gaúcho, disse que o trabalho continua, agora levando as propostas a diferentes órgãos e cobrando medidas efetivas.
9: E a ideia não é um relatório final da comissão, é um relatório parcial para que a gente possa, até o ano de 2026, final do ano, a nossa comissão tem até janeiro de 2027, cobrar o que está sendo feito.
8: Entre as propostas estão o aumento da estrutura de atendimento à mulher, especialmente em pequenas cidades rurais e no litoral norte, que não conta com nenhuma delegacia da mulher, ampliar o alcance de ações que funcionam, como colocar tornozeleiras eletrônicas em agressores, garantir o aumento de recursos federais para o combate ao feminicídio nos estados, por meio de aprovação de projeto de lei, e também ações de educação e comunicação que possam alterar a cultura de violência.
10: Que esclareça, que enfrente, não apenas que anuncie tantos feminicídios. Não basta para nós apenas a contabilidade macabra e perversa. Nós queremos que se fale da vida dessa mulher, que se humanize, que se diga que ela era mãe, que se diga que ela era filha.
8: Em 2025, no Rio Grande do Sul, foram 80 feminicídios consumados e 264 tentativas. Da Rádio Câmara de Brasília, Daniele Lessa.
1: Justiça.
5: A Comissão de Relações Exteriores aprovou o projeto que restringe a prisão preventiva de policiais investigados por ações em serviço. A reportagem é de Luiz Cláudio Canuto.
11: A Comissão de Relações Exteriores e de Defesa Nacional da Câmara aprovou o projeto que restringe a prisão preventiva e medidas cautelares contra agentes de segurança investigados por atos praticados durante o serviço. O texto altera o Código de Processo Penal. Segundo o projeto, juízes só poderão determinar prisão preventiva ou medidas cautelares daqueles profissionais se houver demonstração inequívoca de que a conduta não ocorreu em legítima defesa ou no estrito cumprimento do dever legal. O autor da proposta, deputado Coronel Assis, afirmou que o objetivo é proteger quem atua em situações de alto risco. O relator, deputado General Girão, do PL do Rio Grande do Norte, recomendou a aprovação do texto. Na avaliação dele, a proposta não afrouxa o controle penal, mas exige uma motivação mais robusta para que não haja a prisão do policial.
12: Esse poder de polícia nunca foi tão desmoralizado no nosso país. Nós precisamos tratar com rigor a criminalidade. E é claro, e precisamos dar respaldo aos nossos policiais que combatem a criminalidade para que eles não sejam perseguidos. O que se vivencia hoje no Brasil é isso. Muitas decisões são tomadas derrumpante por magistrados, condenando policiais, às vezes até mesmo dentro da própria corporação, tirando da rua, proibindo promoções policiais. Policiais que foram envolvidos em algum tipo de atuação de enfrentamento ao crime, já considerados no carimbo na testa como sendo culpados. Não, não é assim que deve se tratar o policial. A gente tem que dar respaldo para que ele possa ter, sim, a autoridade de defender a sociedade.
11: A regra valeria para policiais, militares, policiais penais e, por sugestão do relator, também para os integrantes de polícias legislativas. Segundo o texto, para decretar a prisão, A autoridade judicial deve comprovar que o ato do agente não se enquadra em duas situações específicas: excludente de ilicitude, prevista no Código Penal, como legítima defesa, e estrito cumprimento do dever legal. E também contexto de risco iminente ou ameaça grave à ordem pública ou à integridade física, inclusive de outra pessoa, em que o uso da força tenha sido necessário e proporcional. O projeto que restringe a prisão preventiva de agentes de segurança em serviço está na Comissão de Segurança Pública e Combate ao Crime Organizado. Em seguida, vai à Comissão de Constituição e Justiça antes de seguir para o plenário. Da Rádio Câmara de Brasília, Luiz Cláudio Canuto.
1: Trabalho.
2: Câmara debate proposta que garante a manutenção do auxílio alimentação durante as férias. O texto já está sendo analisado pelas comissões, como informa a repórter Sofia Peçanha.
13: A legislação trabalhista considera que o auxílio alimentação não integra a remuneração do empregado. E com isso, muitas empresas descontam o valor do vale quando o trabalhador sai de férias ou de licença, por exemplo. Esse entendimento, no entanto, pode mudar se avançar na Câmara dos Deputados o projeto sobre o assunto. O autor da proposta, o deputado Acácio Favacho, do MDB do Amapá, entende que quando a empresa concede o auxílio alimentação, o empregado passa a contar com o valor no orçamento, não sendo justo reduzi-lo em situações justificadas de ausência, como férias, uso de banco de horas, motivo de doença comprovada, acidente de trabalho, licença maternidade e licença paternidade. O projeto já foi aprovado pela Comissão de Trabalho, onde o relator, o deputado Ricardo Maia, do MDB da Bahia, reforçou que a alimentação é um direito social essencial à dignidade e ao bem-estar do trabalhador. Ele concordou que a manutenção do benefício em períodos justificados de ausência é uma forma de garantir segurança alimentar e proteção social.
14: A finalidade principal do auxílio alimentação é promover a segurança alimentar, um pilar que não pode ser removido justamente quando o trabalhador mais precisa da tranquilidade para o seu descanso e recuperação.
13: Segundo a proposta, a regra não vale para afastamentos com recebimento de benefício previdenciário, como nos casos de auxílio-doença pago pelo INSS. O projeto, que proíbe o desconto do auxílio alimentação durante as férias e outras faltas justificadas, será analisado agora pela Comissão de Constituição e Justiça. No entanto, o deputado Jorge Guetem, do Republicanos de Santa Catarina, apresentou um requerimento de redistribuição para que o texto também seja analisado pela Comissão de Finanças e Tributação. Esse pedido ainda aguarda a decisão da Câmara. Da Rádio Câmara de Brasília, Sofia Peçanha.
1: Votação.
5: Glauber Braga, do PSOL do Rio de Janeiro, reclama da demora do Senado para votar o fim da escala 6x1 já aprovado na Câmara. O parlamentar cobra que os senadores avancem na análise da matéria sem novos adiamentos.
2: Glauber Braga argumenta que o fim da escala 6x1 dará mais tempo de descanso e melhores condições de vida para os brasileiros. O parlamentar afirma que o modelo atual prejudica trabalhadores submetidos a jornadas exaustivas, especialmente em atividades de maior desgaste físico.
5: Termina agora o Jornal Câmara dos Deputados, produzido pela Rádio Câmara, com trabalhos técnicos de Wellington Teles e a apresentação de Val Monteiro e Luciana Vieira. Uma boa noite para você.
2: A Voz do Brasil volta na segunda-feira. Boa noite e bom fim de semana.
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17: Olá, ouvintes, aqui é o jornalista Renato Coelho. Estamos começando mais um Prato do Dia, podcast elaborado pela Assessoria de Comunicação e Imprensa da Universidade Estadual Paulista. Mediante a inúmeras crises diplomáticas e de relações internacionais que atravessamos, neste Prato do Dia, vamos tratar em linhas gerais os desafios da democracia na América Latina. complexidades políticas, polarização, extremismos, direito internacional e outras questões geopolíticas que permeiam esse cenário. Segundo especialistas, a democracia na América Latina vive hoje um dos seus períodos mais complexos e desafiadores, diferente das décadas de 70 e 80, em que as rupturas democráticas ocorriam de forma abrupta, por meio de tanques nas ruas e golpes militares tradicionais. O retrocesso democrático contemporâneo na região é sutil, gradual e muitas vezes promovido por líderes eleitos pelo voto popular. Para tratar desse assunto, eu e a minha companheira de trabalho, também jornalista e assessora da Assessoria de Comunicação e Imprensa, Larissa Rosseto, vamos receber aqui a pesquisadora da Unesp, Marília Carolina Barbosa de Souza Pimenta, especialista em segurança internacional da América Latina, estudos de governança e atores armados não estatais. Marília é docente do Departamento de Relações Internacionais do campus da Unesp em Franca, vice-coordenadora do Programa de Pós-Graduação Santiago Dantas, Unesp, Unicamp, PUC São Paulo, e pesquisadora do IPRI e INCT INEU. A Marília também atua aí como coordenadora da AT Segurança Internacional, Defesa da Associação Brasileira de Estudos da Defesa, entre outros trabalhos dessa linha de estudo. Professora Marília, bem-vinda, primeiramente, ao Prato do Dia.
18: Obrigada, Renato. Um prazer participar aqui com vocês. Obrigada, Larissa. Vai ser um prazer.
17: A gente que agradece a sua disponibilidade. Professora, inicialmente, né, em linhas gerais, analistas têm falado aí em recessão democrática, né, ou fadiga democrática na América Latina. Na sua visão, hoje, quais os principais desafios da democracia na América Latina? Nós estamos assistindo uma crise terminal das instituições ou a um ciclo natural de insatisfação popular?
18: É interessante, né, sua pergunta, Renato, seu primeiro ponto, né, sobre essa fadiga ou recessão democrática, né, porque não se trata de um fenômeno apenas da América Latina, né? Se a gente olhar para os índices, por exemplo, índices que medem, né, as democracias mundo afora, o que a gente vai ver é que nós já estamos em um mundo em que a maioria dos países são países totalitários ou autoritários. Nós não estamos mais em um sistema internacional que tem a maioria dos países como países democráticos. Ou seja, a minoria hoje é de países democráticos. Se a gente olhar para a Ásia, para o Oriente Médio, países africanos, e na Europa e América Latina, todos os reveses que os processos democráticos, as experiências democráticas têm vivido, a gente vai observar que essa cena, essa foto, ela nos traz um panorama mundial, e não só da América Latina. Então, olhando mais especificamente, né, para a nossa região, o que a gente tem tido é, na verdade, um conjunto de retrocessos das experiências democráticas. Né? Então, ou seja, embora o grande quadro ainda seja o quadro de eleições periódicas, de multipartidarismo, a experiência democrática na América Latina, ela tem sofrido uma série de revés. Isso significa instituições livres, imprensa livre, ativismos, movimentos sociais livres, as liberdades individuais, né? A qualidade das instituições, a qualidade das instituições que podem e devem, né, punir, por exemplo, líderes políticos nos países. Então, todos esses índices, essas outras experiências têm caído, né, na América Latina. E esse é um fenômeno, portanto, que acompanha um ritmo mundial de pressão aos processos democráticos. Eu acho que cabe aqui, portanto, uma reflexão, né, sobre o que está por trás desse processo. Será que é um movimento econômico muito forte, e que tem, portanto, gerado pressões às democracias para que esse movimento econômico continue avançando? Eu acho que essa é uma primeira pergunta, né? E se essa hipótese fizer sentido, quais são, portanto, digamos que os recursos, os territórios, né? Aquilo que a América Latina gera de riqueza, que tem gerado essas pressões às democracias na região? No caso da Venezuela, o petróleo é aí um primeiro ponto muito mais, digamos que, evidente para a gente observar. Mas cada uma das regiões ou das sub-regiões na América Latina tem recursos, tem riquezas e são frutos ou têm sido frutos aí de disputas sistêmicas, né, para além de condições mais regionais no campo político.
17: E no seu ponto de vista, desculpa, Larissa, só para pegar um pouquinho nessa pergunta ainda, dentro desses países aqui, né, até os nossos vizinhos, ou o próprio Brasil, qual que está mais vulnerável nesse sentido que você colocou? E quais são esses recursos assim, que podem ser feitos para minimizar isso?
18: Bom, é difícil a gente medir, né, vulnerabilidades. Eu acho que nós, na América Latina, e pensando na América do Sul especificamente, nós temos espaços de vulnerabilidade, territórios e comunidades de vulnerabilidade. Então, ao mesmo tempo que a gente tem cidades muito desenvolvidas, com IDH alto, com bairros, né, com IDHs em níveis europeus, a gente convive com situações de fome, situações de vulnerabilidade, de exposição à violência, né, a atores armados não estatais e a atores estatais armados com amplo emprego de violência. Acho que o caso da Venezuela é um caso muito concreto em termos de vulnerabilidade, né? Ou seja, houve uma intervenção direta dos Estados Unidos no país com com sequestro, né, do líder do país, o Nicolás Maduro, com a designação do grupo Los Soles como grupo terrorista, e essa foi a justificativa utilizada para a captura, né, para o sequestro do Maduro. Então, acho que em termos de quebra ou ruptura institucional, a Venezuela tem sido esse grande espaço, né, de intervenção norte-americana, mas nós temos tido complexidades em vários países da América do Sul. Então, o Equador, que entrou na rota do crime organizado, esse é um fenômeno, digamos, que se intensificou em grande medida nesses últimos anos. Então, uma resposta muito militarizada no Equador, com uma série de deflagrações e explosões de violência, protestos no Chile, uma série de protestos que agora, enfim, a gente tem observado nesse contexto chileno, disputas por recursos, eu acho que é uma grande agenda na região, pelos chamados minerais críticos e terras raras. Então, dentro desse campo dos minerais críticos e terras raras, nós temos os grandes possuidores desses recursos hoje que estão na América do Sul. Então, eu acho que entra aí um grande choque e tensões que pressionam nossas democracias diante dessa nova disputa.
19: Professora, gostaria que a senhora analisasse se essa polarização política na América Latina é um sintoma, é uma causa da fragilidade democrática. E tomo como exemplos as eleições recentes, muito disputadas, no Peru e na Colômbia, desde o primeiro turno, segundo turno. Esses dois países são sintomáticos em mostrar esse fenômeno de lideranças que vão assumir o governo com populações muito divididas. Quais são os desafios desses líderes e quais são as causas desse fenômeno, na sua visão?
18: Eu acho que quando a gente olha para polarização, também esse não é um fenômeno especificamente latino-americano, ele também é um fenômeno mundial, né? Então isso também tem acontecido em vários outros países. Eu acho que a Europa nos mostra, né, esse processo de polarização que vem acontecendo aí desde os anos 2010, enfim, e a partir de 2010 com mais intensidade. As próprias eleições do Parlamento Europeu vêm mostrando, né, os partidos europeus, seja de extrema direita ou de extrema esquerda, vêm ganhando espaço nos resultados dessas eleições no Parlamento Europeu. Então, eu entendo que esse fenômeno na América Latina, ele é mais sintoma de um tempo, né, de tempos que estamos vivendo de polarização, do que especificamente a causa, enfim, de problemas que nós temos. Ou seja, eles são sintomas e depois eles geram uma série de outras consequências que a gente precisa lidar. E o caso do Peru é bem interessante, né, porque essas eleições primeiro mostram, né, essa diferença ínfima num primeiro turno, né, uma diferença muito difícil do ponto de vista político, né, porque é uma diferença que inclusive cabe, enfim, questionamentos a essa legitimidade, por mais que ela seja absoluta em termos numéricos, mas ela é muito representativa da outra parte, né? E a gente tem, de novo, né, nomes muito tradicionais, né, detentores de poder, essa ideia de famílias que circundam o poder. Então, a Keiko Fujimori representa muito essa velha direita conservadora no Peru, e isso nos chama atenção, né? Quer dizer, a quantidade de pessoas que apoiam, né, essa candidata no contexto peruano. Então, ou seja, é mais do mesmo, né? A gente tem gerações e gerações da mesma família no poder, e mesmo Fujimori tendo sido alvo de várias condenações por corrupção. Então, quer dizer, já foram transitadas em julgado, mas mesmo assim a população resolve apostar nesse, né, nesse mesmo clã, nessa mesma família, em nome do conservadorismo, para afastar qualquer ameaça, que seja uma ameaça de extrema esquerda no país. No caso colombiano, também é interessante, porque se assemelha um pouco ao que aconteceu, por exemplo, nos Estados Unidos, por exemplo, com o próprio Donald Trump, ou mesmo com a Argentina, com o Milei, com o Javier Milei, porque o Abelardo, ele significa essa extrema-direita, ou seja, alguém outsider, né, desse espectro político mais tradicional, ou mais conhecido né, enfim, dos grupos de poder na Colômbia, que, por exemplo, seriam ligados ao Pastrana. Então, eles fazem, inclusive, essa aposta de sair fora desse cerco, né, já conhecido do conservadorismo colombiano, e o Abelardo vem ser esse nome de extrema-direita, um outsider, para romper com, digamos, que com os caminhos mais tradicionais da esquerda ou da direita colombiana. Então, não foi diferente com o Donald Trump, era alguém, digamos, que outsider, né, do próprio Partido Republicano, um homem de negócios, com um discurso muito forte de, enfim, de extrema direita, digamos assim, mas que foge, né, que fugiu completamente dos padrões e das tradições do Partido Republicano nos Estados Unidos, assim como o Javier Milei na Argentina, né, alguém que surge como o outsider, o salvador da pátria, com um discurso também, né, um discurso bastante voltado para um conservadorismo, mas que também, de alguma forma, sai fora dos grupos mais tradicionais na Argentina. Então, esse tem sido aí um movimento muito presente na América Latina, e nós já estamos observando aí há meses uma pressão muito forte no cenário eleitoral brasileiro. A gente está antecipando o clima de eleições por conta de tentativas de ingerência dos Estados Unidos em questões de segurança pública no Brasil, né?
17: E, professora, você tem sinalizado que é uma questão de âmbito mundial, tá? Mas a gente vê, tanto aqui na América Latina como em outros lugares, né, que a extrema-direita, geralmente, ela não tem projetos sociais, né, não tem algo contundente que vai mudar um cenário. Mas aqui, falando da nossa região, até que ponto, né, questões como pobreza, violência, corrupção, sempre em pauta nas candidaturas, nas campanhas, abrem brecha para a entrada desse autoritarismo?
18: Essa é uma pauta muito presente nas direitas latino-americanas, né? Elas fazem parte de um, digamos que de um pacote que atravessa gerações, onde, né, as discussões vinculadas à direita, elas perpassam uma discussão vinculada à maior segurança e a um pacote anticorrupção, digamos assim, a essa limpeza que querem fazer em termos de instituições, ou seja, um descrédito muito grande das instituições. E vale mencionar que dentro desse pacote de segurança existe um teor militarizado para combater o crime organizado, né? Então, um teor higienista, um teor que muitas vezes busca ou pede ingerência norte-americana para tratar de temas que são temas domésticos, que são temas de segurança pública nesses países. O famoso, né, pacote mano dura, né, que é você aumentar o aprisionamento em massa, então você superlotar as penitenciárias, endurecer as leis, limitar os direitos das pessoas que estão nas penitenciárias, aumentar a presença do enforcement, ou seja, a presença, né, das polícias nas ruas, dos militares nas ruas. No Brasil, nós temos as leis de garantia da ordem, né, os famosos GLOs, que estão espalhados por todo o país. Então, isso é uma questão para a gente debater, porque estamos sob o governo Lula, mas há essa contradição, né, ou seja, a não resolução desse problema. Então, portos, aeroportos, grandes cidades como Salvador, Fortaleza, né, vários espaços estão sob GLO hoje. Então, acho que essa é uma questão que precisa ser debatida com muito cuidado, porque a direita tem essa linguagem, né, muito facilmente vendida para a população como sendo uma linguagem de enfrentamento ao crime organizado. E nós sabemos que, de fato, enfrentamento ao crime organizado precisa partir de uma agenda que seja uma agenda multidimensional. Não dá para ser só uma agenda militarizada, né? Aquilo que se vê nas ruas, as barricadas, a presença dos tanques ou das forças policiais ostensivas, isso, digamos que seja a face que a gente consegue, a ponta do iceberg, né? É aquela cereja do bolo, é o momento em que se culmina em violência direta. Mas antes disso, tem um espectro de violência estrutural, né, que chega até esse ponto, que é debater educação, é debater transporte, debater a presença de empregos perto das zonas periféricas, para que não haja um deslocamento tão grande dos pais, das famílias, debater cultura, debater esporte, né, o acesso de fato à educação. Mas a direita e esses pacotes de arroz fiscal não pretendem solucionar esse problema de forma abrangente, muito pelo contrário, né? Então, é mais fácil você lidar e fazer um discurso que seja um discurso de enfrentamento pela via militar. E aí você faz um discurso reducionista, mas que é vantajoso do ponto de vista de uma campanha política.
17: É uma cortina de fumaça, né, professora? Porque se você parar para pensar, né, não se trata... Eu estava ouvindo ontem uma notícia que ainda no Brasil 30% da população não tem acesso a um esgoto encanado, algo nesse sentido. Nem se trata mais dessas coisas, né? Algo fundamental para a vida ou pessoas que moram à beira de rios, etc., questões habitacionais. Não se trata disso. Eles criam esse mote assim, né? E vão bater nessa tecla. A gente está vendo que no Brasil, o caso do Aécio Neves voltando agora, falando justamente do que você comentou. Olha, vou pegar, eu vim da meu familiar, né, o Tancredo, lá, lá, lá, e agora eu sou a via correta para o Brasil. Né, e eu vou bater, são as três palavras, né, essas questões.
18: Aécio Neves é um ótimo nome para debater o tema das drogas, né, aqui com toda a desculpa, aqui para fazer uma piada, mas assim, são coisas que só a América Latina e o Brasil fazem por nós, né?
19: Professora Marília, ainda sobre essa questão do protagonismo militar nos governos de direita, exemplificando agora com o caso da Bolívia. No início de junho, o Congresso boliviano aprovou uma lei que autoriza o presidente a recorrer a militares para desobstruir as vias ocupadas por manifestantes, manifestantes que pedem a renúncia de Rodrigo Paz Pereira, ele que assumiu agora, no fim de 2025. Na sua visão, há chances de o presidente Rodrigo não terminar o mandato? E o que a história do país, na verdade, a história da América Latina, nos ensinam sobre esse movimento de um presidente recrudescer a resposta a protestos e de forma cada vez mais violenta?
18: Esse é um fenômeno muito conhecido, né, por vários de nós, por vários países da América Latina. Então, a Bolívia não vai ser o primeiro país a fazer esse tipo de ação, esse tipo de resposta. Nós tivemos no Brasil, né, nos protestos, uma reação muito violenta das Forças Armadas, enfim, da Polícia Militar. Mas vamos ao caso boliviano, né, mais especificamente. Nós temos um país onde a água é privatizada, né? Nós temos um país com uma comunidade indígena vulnerável, do seu ponto de vista dos direitos essenciais, né? Onde faltam serviços básicos, tendo a maioria da população, né? Em termos identitários e em termos de vulnerabilidade dessa população. Esse é um dos motivos pelos quais nós temos um grande fluxo migratório boliviano para o Brasil, onde eles vão para São Paulo, para o setor têxtil, para buscar melhores condições de vida. Então, em um país onde a água é privatizada, né, onde os minérios são também explorados há muitas décadas por empresas internacionais e que militarizam as suas zonas, né, de exploração, a água onde é explorada também são espaços militarizados, mas é onde tem ali comunidades indígenas ancestrais, né, que vivem desse espaço. Então, a Bolívia, assim como o Peru, né, vive essa guerra, né, pelo acesso a recursos há muito tempo. Então, é uma luta histórica. Eu diria que houve esse grande processo, né, com Evo Morales, mas também com muitas contradições já nos momentos finais, né, da presença do Morales no país. Mas houve ali a constituição de uma lei constituinte indígena. Eu acho que o plurinacionalismo boliviano é algo absolutamente importante do ponto de vista político para a gente pensar a América Latina ou as Américas Latinas e as narrativas que nós temos, mas de fato tem muitos avanços que a Bolívia precisa fazer para de fato integrar a sua população. Então, quando a gente fala, né, da obstrução de vias e a militarização, de novo, é a ponta de um iceberg mais visível de uma violência que a gente consegue ver praticada pelo Estado. Mas ao chegar nesse ponto, foi necessário, né, toda uma história de exploração, né, e de arbitrariedade que a população boliviana vem vivendo há séculos.
17: Professora, sobre essa questão da militarização, né, que você sinalizou aí algumas vezes, mediante aí ao cenário, quais são os reais riscos, assim, de remilitarização do Estado para as democracias latino-americanas? Elas são reais, assim, mesmo de haver essa interferência?
18: São dois caminhos distintos, né? Um caminho, digamos assim, é a militarização, um outro caminho, digamos que seja o militarismo, né? Ou seja, a presença e a influência cada vez maior de militares executando funções que são funções que os civis deveriam fazer, Estado, então, construção de estradas, de pontes, fornecimento de serviços básicos para comunidades vulneráveis. Então, isso você vai, portanto, aumentando a presença ou inchando, né, o Estado dessa presença de militares. Por outro lado, é de fato você militarizar a polícia, militarizar a figura, né, dos vigias penitenciários, você militariza hospitais, você militariza rodovias. E esse é um processo que tende a aumentar na América Latina, justamente porque nós estamos atravessando tempos em que a população tem demonstrado cada vez mais o seu descontentamento com serviços básicos, seja a inflação dos alimentos, né, a inflação do custo de energia, dos combustíveis, o preço das tarifas, como é o caso do Chile, né, os protestos que nós vimos no último mês no Chile evidenciam isso. Então é uma explosão da população quando vai às ruas e se rebela contra esse aumento da tarifa, né, do ônibus no Chile, mas na verdade é o que faz eclodir. Mas a gente tem um aumento do custo de vida no geral, né, na América Latina, e a gente tem essa resposta, né, que tem sido uma resposta militarizada. E, novamente, né, eu acho que governos de esquerda tiveram dificuldades em lidar com esses militarismos ou com a militarização. Seja colocando os militares no lugar que eles devem ocupar, e não mais do que isso, né, e civis para executar papéis que devem ser executados por civis, por outro lado, trazendo soluções militarizadas para fenômenos que não deveriam ser militarizados, né? Ou seja, criar outras soluções para esses problemas. Então, a gente tem, por exemplo, fenômenos, né, aí recentes da nossa história, a própria chacina de Osasco, as ações militares, né, na Baixada Santista, a própria chacina do Rio de Janeiro do ano passado, são aí imagens que ficam, né, e que nos trazem essa pergunta: por que que o Estado, né, tem agido com tanta violência contra essas populações que são populações vulneráveis no Brasil, né, no caso específico aqui das nossas grandes cidades, né, São Paulo e Rio de Janeiro.
19: Sobre a intervenção dos Estados Unidos, voltando para esse capítulo, sobre o qual a senhora já falou um pouquinho lá no início da nossa conversa, vamos falar sobre a situação da Venezuela com um pouco mais de detalhes. Hoje a gente vê a atual líder, Delcy Rodríguez, sob as bênçãos norte-americanas, fazendo uma abertura do setor petrolífero a investidores, especialmente os investidores norte-americanos. Na sua visão, quais são as perspectivas desse país voltar a um processo democrático de escolha do seu presidente e sob qual influência dos Estados Unidos?
18: É muito boa a sua pergunta, Larissa, porque como eu comentei no início, eu acho que a Venezuela é esse grande laboratório que a gente pode observar para ter a dimensão exata de quais são os interesses dos Estados Unidos na região. Então, o que a gente viu, né, foi uma substituição, foi um regime change, que a gente chama na nossa área, que é a troca, né, ou a tentativa de troca de um governo, mas que, na verdade, não fez um regime change, quer dizer, não teve uma mudança estrutural na Venezuela, muito pelo contrário, né, a gente pode pensar em um governo que se estabelece com base em três grandes pilares, né, então, o primeiro pilar é o pilar econômico, é o petróleo, um dos grandes, não, o maior produtor de petróleo do mundo. Segunda grande fonte de poder é a base e o apoio que os militares dão para o governo na Venezuela. E o terceiro grande apoio é a base dos movimentos sociais. Então, a Delcy Rodríguez, ela manteve tudo isso sob controle, esses três grandes pilares, e ao fazer, portanto, essas substituições importantes da abertura da exploração, comercialização do petróleo por empresas norte-americanas, ela consegue, portanto, manter os militares apoiando no poder, apoiando o chavismo, né, no poder, e mantendo a base dos movimentos sociais. Ou seja, nada se modifica, nada se transforma, né, mas os interesses norte-americanos se mantêm no país, né, ou voltam a ser restabelecidos no país. Isso é interessante porque, ou seja, não nos dá a sinalização de que haverá mudanças estruturais ou transformações importantes na experiência democrática dos venezuelanos. Não, não haverá grandes transformações, a gente não deve ter expectativas em torno disso. Isso também pode ser observado no Panamá. Os contratos da gestão do Canal do Panamá, que haviam sido feitos com a empresa chinesa, já foram revogados e já foram renegociados para empresas norte-americanas, né? Então, tem aí um resgate, né? Centímetro por centímetro, país por país, recurso por recurso que os Estados Unidos estão fazendo depois de décadas em que ficaram mais ausentes aí da América Latina, olhando para questões do Oriente Médio.
17: Professor, agora aproveitando aí a pergunta da Larissa, falando do Brasil, né, com esse episódio mais recente dos Estados Unidos terem classificado o Comando Vermelho, o PCC, como organizações criminosas internacionais, vai nessa toada, assim, quais os riscos reais que existem de uma intervenção deles, seja por uma eleição, etc., e de que forma isso pode impactar direto para a gente aqui, porque está muito, né, disso que me diz, que vai invadir, não vai invadir, vai interferir nas eleições, não vai. Como a senhora vê, no seu ponto de vista, as realidades que envolvem, que permeiam essa questão, essa confusão, na verdade, esse imbróglio?
18: Bom, só para contextualizar um pouquinho, né, para o pessoal que está nos ouvindo, lembrar um pouco que essas leis norte-americanas, né, elas foram criadas no contexto do pós-11 de setembro, no início dessa guerra global contra o terror, em que a Condoleezza Rice, né, junto com, enfim, com Donald Rumsfeld naquele momento, vão criar as ações preventivas e as ações preemptivas para combate ao terror internacional. Então, vão nomear estados, vão nomear grupos como grupos terroristas ou estados e líderes que apoiavam naquele momento, que poderiam apoiar grupos terroristas. E essa legislação, ela se manteve. E ela foi se complexizando ao longo do tempo. Foi sob essa esteira, por exemplo, que as próprias prisões de Guantánamo e a prisão de Abu Ghraib foram criadas. Então, pessoas podiam ser presas ao redor do mundo e levadas para essas prisões sob essa legislação extraterritorial norte-americana de combate ao terror internacional. Ocorre que, para a América Latina, grupos historicamente adversos aos Estados Unidos, então, por exemplo, as FARC, né, historicamente posicionadas na Colômbia, ou mesmo o Estado cubano, né, com a sua revolução, com o seu processo revolucionário, foram já tipificados como grupos terroristas, né, ou Estado terrorista, eles estavam nessa lista. Então, já houve desde o início a percepção de que orientações à esquerda ou orientações anti-americanas já seriam vistas enquanto possibilidade de serem grupos terroristas. Então, os anos 2000 trazem para a América Latina a nomeação das FARC como grupo terrorista. Nessa esteira foi criado o Plano Colômbia, por exemplo, com a destinação de 8,6 bilhões de dólares em 8 anos para combate às FARC e ao narcotráfico, o que na verdade foi um combate às FARC especificamente. A Colômbia não deixou de produzir cocaína, o narcotráfico não deixou de acontecer na Colômbia, muito pelo contrário, ele se espalhou pela região e encontrou no território venezuelano e no território equatoriano um solo fértil para se desenvolver, e no território brasileiro também. Então, a partir da Colômbia e suas fronteiras, sobretudo Equador, Brasil, né, e Venezuela, houve esse avanço e a proliferação de novos grupos na região. Então, hoje a gente tem o Prendiarágua, o Clã del Golfo, o próprio PCC, o Comando Vermelho, o Equador, com essa explosão de violência que a gente observou, que é algo inédito, não havia até então. Tudo isso é fruto e resultado da Colômbia ter se tornado esse país militarizado, que fez uma série de reformas jurídicas e policiais e ficou mais caro, digamos assim, para esses grupos atuarem no país. Então, você usa os corredores que são propícios a isso. Você usa, por exemplo, o sistema penitenciário desses países, você usa pistas clandestinas, você usa os espaços de cultivo que podem ser utilizados, então, Equador, o próprio Brasil, e uma confluência de ilegalidades, né? Então, esses grupos não são ligados apenas, enfim, à produção de drogas especificamente, mas também a outros minérios, sal marinho, combustível, né? O garimpo ilegal, né? A mineração ilegal, a exploração de madeira. Bom, por que que eu estou fazendo essa, né, essa visão ampla? É justamente para a gente se lembrar que há, portanto, desde o início, uma tipificação política de grupos latino-americanos como terroristas para aumentar a capacidade norte-americana de ingerência na região. Então, nós estamos vivendo um momento de pressão total diplomática dos Estados Unidos ao Brasil ao nomear o primeiro comando da capital e o Comando Vermelho como grupos terroristas. Obviamente, não são grupos terroristas, né? Mas há aí uma pressão política importante sinalizando de que há um interesse em fazer ingerências políticas no Brasil. Bom, resultados diretos ou impactos diretos. Sistema financeiro, os relatórios, os sistemas de transparência, né, lavagem de dinheiro ou possíveis ações que financiam esses grupos, setores específicos que a gente sabe que tem ligação com o narcotráfico no país, por exemplo, setor de combustíveis, alguns setores de fornecimento de energia, construção civil, né? Então, tudo isso vai ser impactado, ou pode ser impactado, e também o sistema financeiro, essas think tanks, essas agências de investimentos, enfim, todas elas estarão sob um crivo maior, uma investigação e uma necessidade de maior transparência de suas operações, justamente por conta dessa tipificação norte-americana no momento.
19: Professora, justamente no esteio aí dessa classificação dos Estados Unidos, das facções brasileiras, há notícias de que as empresas nacionais estão fazendo uma varredura para identificar se os seus negócios têm relação com essas facções, se são clientes, fornecedores, prestadores de serviço. O medo desses empresários é sofrer algum tipo de represália dos Estados Unidos, ter bens bloqueados, contas bancárias bloqueadas. Em fevereiro do ano passado, os Estados Unidos classificaram cartéis mexicanos da mesma forma como grupos terroristas. E essa foi uma das principais consequências. Foi uma mudança na relação das empresas mexicanas com o governo norte-americano. Essa seria a principal consequência aqui no Brasil? Ou ela é só uma porta de entrada para uma ingerência ainda maior, incisiva, no nosso processo eleitoral, por exemplo?
18: Essa é a primeira consequência, esse é o primeiro impacto, ou seja, como é que empresas aqui de, por exemplo, de investimentos na construção civil, né, podem ou não estar vinculadas a operações que estão vinculadas ao PCC ou ao Comando Vermelho? Por quê? Porque essa designação de FTO e da forma como, né, como ela acontece, ela não se refere somente ao ator ilegal, ela se refere também a fornecedores e a terceiros que prestam serviços, que vendem materiais ou que compram materiais. Então, por exemplo, se a gente está falando de construção civil, imaginem o tamanho da cadeia que pode ter algum envolvimento lá na ponta que de fato não se sabe. Ou o próprio setor de combustíveis, né? Imaginem o impacto que isso pode trazer em termos de produção de etanol, né? Já que muitas usinas, enfim, a gente sabe que tem algumas notícias que vinculam aí o aumento exponencial da presença do PCC na atividade de produção de etanol, sobretudo no estado de São Paulo. Mas não é só isso, acho que tem a questão do mercado financeiro, né? Desses fundos de investimento, fundos de agro, fundos de construção civil, né? Os fundos de tecnologia, quem é que está nesses fundos, né? Como é que depois vai, de fato, fazer uma varredura? Isso vai diminuir, né? Enfim, o valor desses fundos, o valor desses papéis? Então, acho que são consequências que a gente ainda está observando, que a gente ainda poderá observar. Bom, no caso da Venezuela, o que a gente viu foi uma consequência total, né? Considerou-se Los Soles um grupo terrorista, ato contínuo, considerou-se Nicolás Maduro um ator vinculado ao Los Soles, e isso justificou o sequestro do Nicolás Maduro, né? Então, acho que aqui a gente tem esse laboratório. Por outro lado, no caso mexicano, essa pressão envolvendo empresas, né? Eu tendo a achar que nós teremos uma dupla pressão em torno das empresas, porque isso também está vinculado à questão do tarifaço, das pressões econômico-comerciais que a gente tem sofrido, agora recentemente uma taxação adicional de 12,5% de empresas que estariam importando, né, produtos de países que têm trabalho forçado, quer dizer, em alguns casos a gente pode chegar a 37,5% de taxação no mercado americano, que é impraticável. Então, e por outro lado, uma pressão eleitoral, né? A ideia de esgotar o governo, a ideia justamente de reforçar esse discurso de que a esquerda não combate o narcotráfico, a esquerda não combate o crime organizado, e que um líder à direita seria um líder que de fato poderia lutar, né? E de fato banir o crime organizado da região. Então acho que tem essa dupla função no Brasil para este ano, o que é um desafio enorme para a gente.
19: Professora Marília, essa simpatia que o presidente Trump demonstra pelo presidente Lula, pela figura pública dele, é só uma cortina de fumaça?
18: Olha, eu não sei, assim, o Trump, ele faz demonstrações de desafeto e de afeto públicas, né? Ao líder sul-africano, por exemplo, ele fez uma demonstração de desafeto muito marcante para mim, por exemplo, né? Eu acho que uma coisa não exclui a outra, pode-se até ter ali algum, né, respiro de simpatia, mas isso não exclui essa agenda à direita que o Trump tem para a região ou que o próprio Marco Rubio tem para a região, e eu acho que essa pressão, ela é muito simbólica, ela é, eu diria que inédita, talvez ali na Guerra Fria, nas ditaduras militares, a gente tenha visto essa ingerência. Acompanhando um pouco, né, essa relação bilateral, aí, há pelo menos duas décadas que eu tenho acompanhado, é inédito observar essa pressão diplomática que os Estados Unidos têm feito ao Brasil.
17: Marília, nesse bojo todo aí que nós estamos conversando, que você vem sinalizando, tem uma arma aí que é poderosa também, faz grandes danos, que é a fake news, né, ou são as fake news, né? Como você vê os impactos delas nesse processo todo? Falando agora do Brasil em específico também, né? Porque parece que aqui a gente vive no país das fakes, né? Diariamente é uma luta. E na sua área de pesquisa, existem caminhos que visam assim, medidas para combater as fakes em relações internacionais, em segurança internacional, algo nesse sentido?
18: Bom, primeiro, Renato, que eu acho que essa é uma questão absolutamente importante, né, nesses períodos eleitorais que a gente tem visto na América Latina, né, no contexto peruano, no contexto colombiano, e no Brasil não é diferente. E aí lembrar um pouco que as fake news estão dentro de um processo das grandes big techs, né, então é um dos produtos das grandes big techs, que tem um projeto, que é um projeto mundial, de controlar as informações e, ao mesmo tempo, de influenciar em resultados eleitorais. Então, novamente, eu colocando a América Latina num espectro mais sistêmico, né, e mundial, para a gente entender que tem aí projetos muito grandes envolvendo um desses elementos e um desses elementos é justamente as fake news. Eu acho que a gente tem que enfrentar, né, com muita veemência, e a academia tem um papel importante nesse processo, que é produzir pesquisas que dialoguem mais com a sociedade. Então, ou seja, você tem uma pesquisa, mas essa pesquisa pode se desdobrar, por exemplo, num podcast, num encontro, numa roda de conversa, né? Em pequenos textos, drops de textos que podem ser publicados ou vídeos. Então, eu acho que a academia tem um papel fundamental nesse processo de tentar desmistificar algumas coisas, né? No contexto, por exemplo, dessa designação do PCC como CV, como organizações terroristas, eu achei importante, por exemplo, os grupos de pesquisa passaram a se posicionar, a própria Associação Brasileira de Relações Internacionais, a Associação Brasileira de Estudos de Defesa, a ABED, se posicionou, várias associações se posicionaram, reforçando a soberania brasileira, né, para lidar com seus próprios problemas. E

0: consegue essa receita de solucionar todos esses problemas de uma forma muito reducionista, esse discurso muitas vezes é um discurso muito binário, né, violento. Ele é um discurso que na verdade emudece o outro, né, ele não cria interlocução, ele não reconhece o outro como interlocutor. Então você na verdade vai minimizar essas vozes todas da sociedade civil e da academia. E eu vejo isso com uma grande preocupação. Eu acho que o Brasil tomou medidas importantes nos últimos anos, né, principalmente pensando aí na justiça eleitoral, para coibir as fake news, né, para coibir perfis falsos em redes sociais, para limitar justamente essas atividades. Mas nós sabemos que essas notícias continuam chegando e, conforme a gente se aproxima, né, dos nossos pleitos eleitorais, os grupos de WhatsApp e aquelas notícias que chegam vão borbulhar novamente, né? Eu espero que a gente tenha nesse momento uma sociedade mais amadurecida do que nós estivemos no passado recente para lidar com essas questões. Até porque nós já estamos vendo que essas ingerências externas, por exemplo, o tarifaço norte-americano, impactam em grupos bolsonaristas no Brasil, né? Então houve inclusive um decréscimo de apoio ao clã Bolsonaro diante do tarifaço, porque impacta grupos importantes, né, apoiadores do Bolsonaro aqui no país. Então vamos ver, né, se a nossa população e os diferentes grupos estarão aí mais maduros para lidar com o pleito eleitoral, e mais resilientes, né, no que se refere às fake news.
1: Professora, eu aproveito aqui para me despedir e agradecer por essa leitura tão ampla e ao mesmo tempo tão profunda da América Latina. Foi um prazer aí compartilhar essa conversa com a senhora e com o meu colega Renato. E agora ele segue aí para a finalização do nosso prato do dia. Muito obrigada.
0: Obrigada,
1: Opa, obrigado.
0: Larissa.
1: Se quiser intercalar, também fica à vontade, viu, Larissa? Se tiver alguma. É, na verdade, Marília, até aproveitando o tempo que a gente está bem na reta final aí, para não tomar seu tempo também, é um bate-papo assim do que vem na cabeça, dizem ping-pong mesmo, tá? É uma série de perguntas rápidas aqui, tá bom? Indo para o bloco final aí do nosso prato do dia. Bom, você poderia indicar um livro para o ouvinte que deseja entender melhor esse assunto?
0: Claro, eu queria indicar o livro A Guerra, A Ascensão do PCC e o Mundo do Crime no Brasil, do Bruno Paes Manso e da Camila Nunes Dias, para justamente entender como que o crime organizado cresceu no país, né, nas últimas décadas, e essa expansão mais recente para o campo internacional.
1: Professora, agora um livro sobre a situação da democracia mundo afora.
0: Ah, eu gostei muito de ler O Crepúsculo da Democracia, da Anne Applebaum. Ele traz, de uma forma muito interessante, os microespaços sociais e como que esses microespaços sociais vão sendo afetados com o decréscimo, né, da experiência democrática. Então, é um livro que eu indico muito. Enfim, tudo que a Anne Applebaum publica, eu gosto bastante.
1: Um filme, em âmbito geral, que te marcou, que te vem agora na cabeça.
0: Parasita. Acho que é um filme que mostra a deterioração das relações sociais, pessoais e trabalhistas em sociedades absolutamente desiguais, como é a Coreia do Sul, mas também, enfim, como é o Brasil, aí vai. É um filme muito marcante para mim.
1: Uma cantora ou um cantor que te agrada, que você gosta de escutar no dia a dia?
0: Nina Simone, não tem nada melhor para mim. Eu escuto Nina Simone o tempo todo, praticamente, ela me acompanha.
1: E para finalizar, aproveitando o nome do nosso podcast, Prato do Dia, gastronomicamente falando, o que que você sairia daqui para comer num restaurante, alguma coisa que te apetece, que você gosta assim bastante
0: Eu sou
1: no dia?
0: muito tradicional, né? Então eu gosto muito da cozinha francesa. Então, se eu sentar num bistrô francesinho, um crepe, um filé au poivre. Eu adoro a cozinha francesa.
1: Muito bom. Professora, obrigado pela sua participação aqui. Larissa, muito obrigado também, a sua participação fundamental. E foi um prazer conversar com ambas.
0: Renato, eu que queria agradecer, Larissa também. É um prazer estar aqui com vocês. Obrigada.
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1: 20 horas e 59 minutos.
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0: Olá, você está na Unesp FM e a partir de agora fica ligado no programa Esse Tal de Rock and Roll. As gerações, as vertentes e as curiosidades do gênero em uma hora de seleção musical. A apresentação é minha, Ricardo Bizarra, e na edição de hoje confira as presenças sonoras de Van Halen, Traffic, Country Joe and the Fish, Arctic Monkeys, The Pretty Things, Foo Fighters, Black Sabbath e muito mais. E para começar, curta o som da banda Stone Circles. O Stone Circles durou apenas um ano e lançou um disco só. Eram canadenses, mas fixaram em Nova York. E de 1969, você ouve Stone Circles com a composição People I Once Knew, gravação marcada por guitarra com pedal de distorção e órgão Hammond.
1: 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They analyze me through and through, but just can't understand how anyone they used to know could get so out of hand. 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The days when I was just like them in habits, dress and taste. No indication at the time that I would go to waste.